0: a discursos de ódio.
1: As operações foram executadas em conjunto com as polícias civis de diferentes unidades da federação.
0: E os resultados foram apresentados hoje. Os detalhes você vai ouvir agora na reportagem de Márcia Fernandes.
2: A Operação Rede Interrompida da Polícia Civil do Distrito Federal apura a existência de uma organização extremista que utilizava comunidades do aplicativo Telegram para planejar atos violentos e disseminar conteúdos preconceituosos contra determinadas raças, religiões e também contra mulheres. O diretor de Operações Integradas e de Inteligência do Ministério da Justiça e Segurança Pública, Anchieta Neri, destacou algumas das medidas adotadas.
3: A partir dessa articulação, a gente teve medidas de busca cumpridas em 8 estados da federação. A gente cumpriu algumas medidas de internação provisória e um mandado de prisão. O que se investiga ou o que se apurou não diz respeito meramente a opiniões, mas sim à própria intolerância e planejamento de atos severos de violência. Por isso, havia a necessidade de uma atuação rápida para que a gente não tivesse a possibilidade de ocorrer qualquer sinistro.
2: Já a Operação Lívia investigou uma rede criminosa que utilizava de plataformas virtuais para atrair adolescentes e incentivá-los à prática de violência. A investigação foi conduzida pela Polícia Civil de Mato Grosso do Sul, após a morte de uma menina de 13 anos. A Secretária Nacional de Acesso à Justiça, Sheila de Carvalho, comentou que a operação conseguiu impedir outros crimes.
4: A operação permitiu evitar que mais uma menina fosse vítima, que já estava mapeada para isso acontecer nos próximos dias. Então, esse esforço integrado que a gente tem realizado é para manter as nossas mulheres vivas.
2: Nas duas operações, o Laboratório de Operações Cibernéticas atuou na análise de evidências digitais, na identificação de conexões entre investigados e na articulação entre as forças de segurança envolvidas. O ministro da Justiça e Segurança Pública, Wellington César Lima e Silva, destacou a importância do trabalho integrado.
5: Nós temos um fluxo de cooperação permanente com a Polícia Federal, com as polícias civis dos diversos estados, com os ministérios públicos dos diversos estados, com os diversos órgãos de inteligência. Esse tipo de colaboração possibilita uma atuação integrada e qualificada no combate a esses crimes.
2: As investigações permanecem em andamento para análise do material apreendido, a identificação de outros envolvidos e a responsabilização dos investigados, conforme o avanço dos respectivos inquéritos policiais. Lembrando que os casos de violência contra mulheres podem ser denunciados pelo Ligue 180, que funciona 24 horas por dia, gratuitamente. Reportagem Márcia Fernandes.
1: E estão abertas as inscrições para o curso Gestoras em Rede, voltado à formação de gestoras estaduais e municipais que atuam com políticas públicas para as mulheres.
0: A capacitação é gratuita e será realizada de forma online.
6: Estão abertas as inscrições para o curso Gestoras em Rede, formação em gestão de políticas públicas para as mulheres. A iniciativa é destinada a gestoras estaduais e municipais responsáveis pela elaboração, coordenação e implementação de ações voltadas à promoção dos direitos das mulheres. O curso é gratuito, tem carga horária de 96 horas e vai ser realizado com atividades online, ao vivo e também em formato assíncrono. A formação integra uma estratégia nacional de fortalecimento da gestão pública e de cooperação entre União, estados e municípios. O objetivo é oferecer instrumentos para planejamento, execução, monitoramento e avaliação das políticas públicas, além de criar uma rede permanente de troca de experiências entre as equipes que atuam nos organismos de políticas para as mulheres. Ao final do curso, as participantes devem elaborar diagnósticos e planos de ação voltados aos próprios municípios e estados. Para se inscrever, acesse gestorasemrede.com.br. Claudimário Carvalho, para a Voz do Brasil.
0: As propagandas e publicidades sobre apostas de cota fixa, as chamadas bets, passaram a ter novas regras voltadas à proteção aos consumidores.
1: Elas estabelecem, entre outras coisas, limites sobre o que pode ser dito nessas propagandas, responsabilização solidária de quem veicula as publicidades e proteção às crianças e aos adolescentes.
0: Além disso, as propagandas de bets terão também que exibir mensagens de alerta sobre os riscos envolvidos nas apostas.
1: Sobre tudo isso, nós conversamos com a secretária de Prêmios e Apostas do Ministério da Fazenda, Daniela. Correia.
0: Eu e Mariana Jungmann também falamos com ela sobre saúde e bets. Acompanhe.
7: Secretária Daniele Correia, muito bem-vinda à Voz do Brasil. Vamos falar um pouco sobre essas duas portarias que regulam a publicidade sobre as apostas de cota fixa. A gente pode traduzir que é uma regulamentação sobre as propagandas de bets, assim, para ficar mais claro para o nosso público. E o que estabelecem essas portarias?
8: Bom, obrigada. Para a gente é sempre importante aqui na Secretaria de Prêmios e Apostas ter a oportunidade de tratar sobre o tema. E, de fato, quando a gente está falando dessas duas portarias, as portarias mais recentes aqui, a gente está falando desse universo de publicidade, propaganda e ações de marketing nesse mercado de aposta de cota fixa. Acho que é sempre importante dizer que esse mercado de aposta de cota fixa é um serviço público, né? E a lei, a 14.790, é a lei que traz ali a regulamentação e traz ali diretrizes legais na implementação não só desse tema de publicidade, mas diversos outros temas. E a nova portaria interministerial ali, a 73, ela traz ali, reforça alguns conceitos, acho que amplia ali a questão da proteção ao consumidor apostador, mas também traz ali a distribuição da responsabilidade solidária em todo esse veículo de comunicação, de divulgação, seja pessoas físicas e jurídicas, nesse mercado de apostas. E a gente tem uma outra portaria que altera a portaria que trata de jogo responsável, que trata dessas obrigações também legais que os agentes operadores precisam cumprir entre publicidade, ações de marketing e propaganda, que é justamente as frases de advertência, né? O 18+, e foi importante para a gente ali trazer e clarificar sobre o tema.
0: Essas frases de advertência, né, que vão ter que conter nas publicidades, elas devem dizer o quê? E que tipo? E por que que esse tipo de mensagem é importante, secretária?
8: Bom, as frases é: o Ministério da Fazenda adverte. E aí você tem: aposta não é investimento. Essa é uma das frases. A outra é: apostar pode causar dependência. Né? E uma questão de que apostar faz você perder dinheiro. Então, é justamente nessa perspectiva, seja da saúde mental, seja da saúde financeira, do endividamento.
0: Ainda falando das mensagens, ela tem um tamanho mínimo, né? Ou seja, tem que estar num formato legível, facilmente visível, né, para o consumidor.
8: Exatamente. A gente traz ali, e aí, de novo, né, a necessidade de que eles estejam ali num tamanho mínimo de 10%, e a gente reforça, inclusive, nessa nova portaria, que eles precisam estar de uma maneira horizontal, né? Porque muitas vezes, né, tornar essa frase de uma maneira muito mínima e verticalizada dificulta ter a leitura por parte, né, da sociedade.
7: Escondendo a frase.
8: Exatamente.
7: Né?
8: Então, a necessidade de se ter isso de maneira legível, né, num contraste visual ali também, né? Você ter um fundo ali que a pessoa consiga ler. E eu acho que são todas essas informações que são importantes.
7: Agora, um outro ponto importante dessa nova regulamentação sobre a publicidade de jogos é que ela passa a responsabilizar também quem faz a propaganda, né? Quem veicula a propaganda. E aqui a gente está falando, inclusive, dos influenciadores digitais, secretária, dos veículos de comunicação, e aí enxergando os influenciadores digitais também como uma espécie de veículo de comunicação, é isso? O que está previsto nessa responsabilização?
8: Sim, a ideia é a portaria, ela traz isso tanto voltado para pessoas físicas quanto para pessoas jurídicas, né, que veiculem, que distribuem, que impulsionem, né, que propaguem, não só a questão das bets ilegais, aí eu acho que é importante também, né, você ter essa responsabilização, porque quando você está falando de um ambiente ilegal, você não tem essas ferramentas à disposição daquele consumidor, daquele apostador, então, né, você fica muito mais frágil no desenvolvimento de riscos e de transtorno de jogo e do endividamento, então elas não precisam cumprir as regras, e também no processo, né, de junto com as operadoras legalizadas, mas no processo de cumprir o que está dizendo ali a lei, né, no sentido e das portarias, reforçado agora pela portaria interministerial, no sentido de que o jogo ele tem restrições na sua publicidade, né? Você não pode dizer que o jogo ele substitui a renda, você vai ficar socialmente aceito, né? Você é mais bonito porque você joga. Então, a própria proteção que a gente comentou aqui, né, da criança e do adolescente, então você não pode veicular para a publicidade para a criança, né? A criança não pode ser alvo da publicidade, ela não pode estar na publicidade. Então, eu acho que a distribuição da responsabilidade aí, eu acho que é importante, né, nesse mercado.
0: Secretária, esse tipo de regulação sobre a publicidade deve ter efeito para reduzir a quantidade de apostas, né? Especialmente nos casos de compulsão, não é isso?
8: A ideia é justamente isso, né? Se você está num ambiente, num mercado onde você está falando de entretenimento, né? E quando isso passa, isso não é mais um entretenimento, você está colocando aquela pessoa em risco. Né? Então, de novo, essa é uma série de mecanismos que eu acho que é importante, né, colocar à disposição. E aí, eu queria ter a oportunidade aqui para dizer que a gente lançou no final, obviamente, o Ministério da Fazenda, junto com a SPA, isso já estava na agenda regulatória, a gente lançou a plataforma centralizada de autoexclusão. Então, hoje, se um cidadão ele não quiser estar apostar, ou ele não quiser estar nessa atividade, ou enfim, estar nesse mercado, ele pode utilizar essa plataforma, onde você fica auto-excluído de todas as plataformas autorizadas pela SPA em âmbito nacional. E aí você pode dizer se é por um prazo determinado ou por um prazo indeterminado. Então, você pode se auto-excluir por um mês, por 3 meses, por 6 meses, por 9 meses, por 12 meses, ou indeterminado. E lá, você pode dizer o motivo também. E a gente percebe que um dos principais motivos é justamente a perda de saúde, de controle mental. Né? Então, acho que, de novo, essa é uma outra ferramenta também à disposição de qualquer pessoa da sociedade, obviamente, né, que queira utilizar. E a gente traz ali uma série também de outras questões, como ferramenta de autoteste da saúde, autoteste financeiro. Enfim, são todos os mecanismos e ferramentas nessa questão do jogo responsável.
7: É importante aqui a gente lembrar também que quem estiver identificando que tem problemas de saúde mental relacionados à questão do jogo deve procurar ajuda,
8: sim,
7: né, secretária?
8: Exatamente.
7: E aí dentro do SUS a gente tem possibilidades, sim, de acompanhamento e de tratamento, né?
8: Exatamente. A gente tem um acordo de cooperação técnica com o Ministério da Saúde, que é um grande parceiro. A gente... Ano passado, começamos com um grupo de trabalho interministerial, junto com o Ministério da Saúde, Ministério do Esporte, a Secretaria de Comunicação Social, justamente nesse trabalho de se pensar, né, quais são as ferramentas. Porque quando você tem a identificação de que você tem um risco, né, ou o desenvolvimento de um potencial risco ali, você também precisa procurar caminhos. Então, o SUS, ele desenvolveu ali, ele fez um trabalho junto com toda a rede de colaboradores, não só da Unidade Básica de Saúde, mas também do próprio CAPS, né, na formação, né, no desenvolvimento da capacitação dessas pessoas, no recebimento dessas pessoas, na identificação dessas pessoas. Também fez ali um teleatendimento, então eles construíram, desenvolveram um teleatendimento voltado para essa parte de transtorno do jogo, de identificação, e o desenvolvimento ali de capacitação junto às unidades do CAPS, né, mais próximo da localidade da pessoa. Então, a gente também, na página da plataforma centralizada de autoexclusão, a gente fornece todos esses telefones, esses endereços, a página do DataSUS, se a pessoa também quiser fazer o seu autoteste da saúde, né, porque você se identifica, mas você precisa também achar um caminho ali.
7: Muito bem, nós conversamos com Daniele Correia, secretária de Prêmios e Apostas do Ministério da Fazenda. Secretária, muito obrigada pela sua entrevista à Voz do Brasil.
8: Obrigada a vocês.
1: Como nós ouvimos, o Sistema Único de Saúde oferece ajuda para quem enfrenta problemas relacionados a jogos e apostas.
0: O serviço de teleatendimento em saúde mental teve início em março e, a partir de hoje, oferece 100 mil acompanhamentos por mês.
1: O atendimento é remoto, sigiloso e pode ser o primeiro passo para o acesso à rede pública de cuidados.
9: Segundo o Ministério da Saúde, mais de 25 milhões de pessoas fizeram apostas em 2025. Desse total, cerca de 4,4% apresentam dependência de jogos, condição que pode causar prejuízos à saúde mental, às finanças e às relações pessoais. Alguns sinais podem indicar a necessidade de buscar ajuda, como o aumento do tempo ou do dinheiro gastos com apostas, preocupação constante com jogos e mudanças no sono, no humor, na rotina ou nos relacionamentos. O Sistema Único de Saúde oferece atendimento sigiloso para pessoas que enfrentam esse problema. O serviço funciona como porta de entrada para a rede de atenção psicossocial e disponibiliza orientação, acompanhamento profissional e apoio também aos familiares, como explica o ministro da Saúde, Alexandre Padilha.
10: Então, além de abrir a porta do cuidado individual, de quem sofre com vício e dos seus familiares, a gente está abrindo uma outra porta, que é ter um diagnóstico cada vez melhor do problema, para ter ações cada vez mais preventivas, regulatórias.
9: Para acessar o atendimento remoto, basta entrar no aplicativo ou na versão web do Meu SUS Digital, fazer login com a conta gov.br, acessar a área de mini-apps e selecionar a opção Problemas com Jogos de Apostas. Em seguida, o usuário responde a um autoteste que auxilia na identificação do tipo de cuidado mais adequado. Quando o resultado indica risco moderado ou elevado, o encaminhamento para o teleatendimento é feito pela própria plataforma. Nos demais casos, são apresentadas orientações sobre os serviços disponíveis na rede de atenção psicossocial. De acordo com o Ministério da Saúde, o serviço remoto teve início em março e passa a oferecer 100 mil atendimentos mensais, explica o diretor do Departamento de Saúde Mental, Marcelo Quimate Dias.
11: Então, nessa primeira ação, nós tínhamos uma média de mais ou menos uns 600 atendimentos por mês. Tivemos uma procura muito grande e, a partir de agora, a gente vai passar a oferecer até 100 mil atendimentos por mês.
9: Quem preferir também pode procurar atendimento presencial em uma unidade básica de saúde. No local, a pessoa e seus familiares recebem acolhimento, orientação e avaliação inicial. Quando necessário, a equipe pode encaminhar o paciente para o Centro de Atenção Psicossocial, o CAPS, onde é oferecido atendimento multiprofissional. Reportagem Thaís de Araújo.
0: E relembrando, pela plataforma de autoexclusão, é possível solicitar o bloqueio do acesso às plataformas de apostas.
1: Para isso, basta acessar a página da ferramenta e entrar com a conta gov.br.
0: Doadores de sangue que colocaram piercing, fizeram tatuagens ou cirurgias não precisam mais esperar 12 meses para voltar a doar.
1: Pois é, as regras para doação foram atualizadas e devem estar implantadas nos hemocentros do país até setembro.
0: O objetivo é aumentar os estoques de sangue, garantindo a qualidade e a segurança do material.
12: Doar sangue salva vidas. Para se ter uma ideia, uma única doação pode ajudar até 4 pessoas. A funcionária pública Axa Cruz, que mora em Brasília, já doa sangue há 16 anos.
13: Um ato tão simples, rápido e que pode salvar vidas. Então eu me sinto muito honrada. 3 vezes por ano, inclusive uma delas é no dia do meu aniversário. Para mim já virou uma tradição.
12: E quem recebe esse sangue pode ficar tranquilo. Todo o material coletado passa por um rigoroso controle de qualidade e por testes que garantem a segurança das transfusões. Para reforçar ainda mais esse controle e ampliar a segurança de doadores e pacientes, o Ministério da Saúde atualizou os regulamentos técnicos que orientam os serviços de hemoterapia em todo o país, como explica a gerente de captação de doadores do Hemocentro de Brasília, Kelly Barbie.
14: Cada vez mais no sentido de aprimorar, de melhorar os exames para testar uma qualidade cada vez maior desse sangue coletado. Então, você não vai precisar esperar mais 12 meses para muitos impedimentos. A maioria agora é de 4 meses. Como eu falei, do piercing, da tatuagem, de medicamentos, de cirurgia, enfim, a novidade é muito boa e muito bem-vinda.
12: O Felipe, que doa sangue há 30 anos, sabe da importância desse ato de amor.
15: Me traz um sentimento muito bom, né? Um sentimento de solidariedade com o próximo. E, além disso, a gente nunca sabe quanto vai precisar, um familiar também, né? Então, é muito importante. Eu saio com o coração aquecido.
12: E para você que nunca doou sangue, é muito simples. Basta procurar um hemocentro mais próximo, ter entre 16 e 69 anos, pesar no mínimo 50 quilos e estar em boas condições de saúde. Não apresentar sintomas de gripe, resfriado ou febre. Não precisa estar em jejum, mas nas 4 horas que antecedem a doação, deve evitar a ingestão de comidas gordurosas. Reportagem Cleide Lopes.
1: Se você é responsável por crianças ou adolescentes com menos de 15 anos, fique atento.
0: A campanha nacional de multivacinação já começou em todos os postos de saúde do país.
1: Essa é a chance de proteger o público infanto-juvenil contra doenças como poliomielite, influenza e hepatites.
0: O dia D da campanha vai ser em 22 de agosto e a mobilização vai até 1º de setembro.
16: A campanha nacional de multivacinação teve início nesta segunda-feira e vai até 1º de setembro. Crianças e adolescentes menores de 15 anos são o foco principal para atualizar a caderneta de vacinação. Pela campanha, são ofertados os imunizantes previstos no calendário nacional de vacinação do Ministério da Saúde, como poliomielite, tríplice viral, hepatites A e B, febre amarela, HPV, influenza, Covid-19 e dengue. Para receber a vacina, basta comparecer à unidade básica de saúde mais próxima da sua residência e levar documento de identificação, cartão do SUS, se tiver, e a caderneta de vacinação. Já o dia D da mobilização será em 22 de agosto. Para informações sobre horários de atendimento e disponibilidade das vacinas, basta consultar a unidade de saúde do seu município.
1: Priscila Machado, para a Voz do Brasil. Contribuintes que têm pendências com a Receita Federal, começou a valer hoje mudanças no atendimento presencial relativas ao imposto de renda.
0: A portaria proíbe o fornecimento de cópia de declaração do imposto e recibo de entrega nas unidades de atendimento.
1: Saiba o que muda no atendimento com Daniele Popov.
17: Portaria publicada nesta segunda-feira traz mudanças como a proibição do fornecimento de cópia da declaração do imposto sobre a renda da pessoa física. A entrega do recibo relativo à declaração também foi proibida nas unidades de atendimento da Receita. As mudanças foram adotadas para reduzir os riscos de acesso indevido a informações protegidas por sigilo fiscal, já que documentos como a declaração do imposto de renda contêm dados pessoais sigilosos e que podem ser usados indevidamente. A partir de agora, a cópia da declaração e o recibo de entrega passam a ser disponibilizados exclusivamente por canais que utilizam mecanismos de autenticação e controle de acesso. Outras alterações que a portaria traz são ajustes relacionados ao atendimento presencial, ao atendimento orientado e à recepção de documentos em processos de atendimento digital. Daniele Popov para A Voz do Brasil.
0: Curso Nacional de Escrita Criativa tem inscrição aberta até quarta-feira, dia 5 de agosto.
1: Com ele, o participante vai aprender a produzir textos que buscam envolver, emocionar ou prender a atenção do leitor ou ouvinte por meio da criatividade na linguagem, na estrutura e na narrativa.
0: A chamada pública vai selecionar 1.000 participantes.
1: Os selecionados vão receber de forma gratuita formação em escrita criativa em todas as regiões do país.
0: Mais informações no site da Universidade Federal do Rio Grande do Sul, em ufrgs.br/territórios-da-escrita.
1: E essas foram as notícias do governo federal.
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0: Fique agora com as notícias do Poder Judiciário e do Congresso Nacional. Boa noite.
1: Boa noite para você e até amanhã.
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20: CNJ aprova perda do cargo de juiz e extingue a aposentadoria compulsória como punição máxima.
21: Para o STJ, olheiro que atua durante venda de drogas responde por tráfico, não por colaboração.
20: Eletricista terá plano de saúde mantido, mesmo após ter sido demitido.
21: Boa noite, eu sou Marcela Luiza.
20: E eu sou Marta Ferreira.
21: O Conselho Nacional de Justiça aprovou nesta terça-feira a perda do cargo de juiz e acabou com a aposentadoria compulsória como punição máxima a magistrados que cometerem infrações graves.
20: Pelas novas regras, nos casos mais graves, o juiz poderá ser colocado em disponibilidade com proposta de perda do cargo.
21: Nessa hipótese, o magistrado será imediatamente afastado das funções e passará a receber remuneração proporcional ao tempo de contribuição até a decisão definitiva do Supremo Tribunal Federal.
20: Com isso, o CNJ adequa as normas ao entendimento firmado em maio pela primeira turma do STF, segundo o qual a aposentadoria compulsória deixou de ter fundamento constitucional como sanção disciplinar após a reforma da Previdência.
21: Em 10 meses, gestão do ministro Edson Fachin responde por 10% das aposentadorias compulsórias do Conselho Nacional de Justiça.
20: Hoje, o plenário do CNJ extinguiu a aposentadoria compulsória como punição máxima a juízes que cometerem infrações graves. Pablo Lemos.
22: No início da sessão desta terça-feira, o presidente do STF e do Conselho Nacional de Justiça, ministro Edson Fachin, destacou alguns dados sobre os processos disciplinares julgados pelo Conselho.
23: Do final de setembro a julho deste ano, esse plenário concluiu o julgamento de 24 processos administrativos disciplinares, aplicando 11 penas de aposentadorias compulsórias, 8 disponibilidades, 4 censuras e 1 advertência. Ainda em sede de revisão disciplinar, foram aplicadas outras 2 penas de aposentadoria compulsória e mais 2 de disponibilidade. Assim, 14 juízes que cometeram faltas gravíssimas foram afastados dos quadros da magistratura. Trata-se de 10% do total de aposentadorias compulsórias até hoje aplicadas pelo CNJ, sendo essa a penalidade administrativa mais grave até então vigente.
22: Fachin destacou que a atuação disciplinar é uma das competências constitucionais mais relevantes do CNJ para a preservação da confiança da sociedade no judiciário.
21: Quem atua como olheiro ou vigilante de forma integrada e indispensável à comercialização de drogas responde pelo crime de tráfico e não por colaboração como informante.
20: Essa conclusão é do STJ, Fátima Uchoa.
1: Moradores de Goiânia enviaram um vídeo a policiais militares com dois homens comercializando drogas. Um vendia entorpecentes enquanto o outro permanecia ao lado, observando a movimentação. Os policiais os abordaram e concluíram que o segundo homem era um vigilante durante a negociação. A Justiça de Goiás considerou que ambos atuavam na comercialização das drogas, cada um com papel específico no crime. A quinta turma do STJ negou provimento ao recurso da Defensoria Pública que buscava desclassificar a condenação por tráfico de drogas para o delito de informante. Segundo o relator ministro Ribeiro Dantas, quem permanece ao lado do vendedor e ajuda a garantir a segurança da negociação participa diretamente da prática do crime.
21: Eletricista terá plano de saúde mantido mesmo após ter sido demitido.
20: Para o TST, por se tratar de contrato de trabalho, a Justiça Trabalhista tem competência para julgar o caso. Larissa Batista.
2: O eletricista foi demitido após 37 anos de trabalho e foi informado que poderia continuar com o plano de saúde da empresa. Porém, a única opção oferecida pela companhia de energia representava um aumento de mais de 5 mil na mensalidade. No TST, ficou decidido que a empresa deve garantir, tanto para o eletricista quanto para os dependentes dele, o mesmo plano de saúde dos trabalhadores ativos. Ainda cabe recurso da decisão.
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21: Uma boa noite.
20: Boa noite.
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3: Eu sou Paula Groba.
4: E eu sou Humberto Pinheiro.
3: E estes são os destaques de hoje do Jornal do Senado, que começa agora.
4: Botão do pânico para corridas por aplicativo avança no Senado.
3: Incentivo à violência contra a mulher pode virar crime específico.
4: Leis ambientais aprovadas pelo Congresso serão analisadas pelo STF.
3: Boa noite.
4: Boa noite.
3: Mais segurança para motoristas e passageiros de aplicativos de transporte. Um projeto em análise no Senado prevê a criação de um botão do pânico para ser acionado em situações de violência durante as corridas.
4: A proposta já foi aprovada pela Comissão de Ciência e Tecnologia e agora será discutida pela Comissão de Transparência e Defesa do Consumidor. A reportagem é de Herman Kulitz.
5: O botão do pânico tem por objetivo aumentar a segurança, tanto dos passageiros quanto dos motoristas de transporte por aplicativo, como Uber e 99, e deve ser acionado em casos de violência. O texto original do senador Carlos Viana, do PSD de Minas Gerais, determinava um cadastro prévio com foto do titular da conta e do cliente que irá embarcar, e reconhecimento facial antes de cada viagem. Mas, na Comissão de Ciência e Tecnologia, o relator, senador Carlos Portinho, do PL do Rio de Janeiro, conseguiu aprovar duas alterações. Eliminou a exigência de reconhecimento facial e exigiu identificação visível nos veículos usados para o transporte pago privado de passageiros. Portinho falou sobre a importância da regulamentação.
24: O motorista também vai estar seguro, porque ele, sabendo quem é o usuário, se amanhã ele sofrer algum crime, ele fica muito vulnerável e ele poder identificar, não só com os dados na plataforma, mas reconhecimento da foto, né, ou de um documento com foto.
5: O projeto aguarda a análise da Comissão de Transparência e Defesa do Consumidor. Se aprovado, segue para a Câmara dos Deputados.
3: E já está na Comissão Mista de Orçamento, a medida provisória que abre crédito extraordinário para garantir o pagamento do apoio financeiro do governo a produtores e importadores de combustíveis.
4: O objetivo é evitar que a elevação de preços por causa da guerra no Oriente Médio gere aumento da inflação nos custos de transporte, com efeito em cascata nos demais setores da economia. Repórter Alexandre Campos.
25: São R$ 3.473 milhões que serão usados para compensar o aumento do valor de compra desses insumos no mercado internacional em decorrência dos conflitos no Oriente Médio. O senador Jax Wagner, do PT da Bahia, lembrou que se nada for feito, a elevação do preço dos combustíveis poderá prejudicar toda a economia.
26: Aí o presidente tem que reagir para evitar que, inclusive, se comprometa a economia nacional, provocando uma inflação acima daquilo que a gente já tem da meta que está colocada.
25: Líder da oposição no Congresso Nacional, o senador Isalci Lucas, do PL do Distrito Federal, cobrou fiscalização.
27: Tem que ver agora
6: o controle disso, né? Tem que controlar para ver se realmente, na bomba, se o consumidor vai sentir isso, né? E corre o risco de você dar isenção, fazer tudo isso e o preço continuar do mesmo jeito.
25: Como a medida provisória tem força de lei, a Agência Nacional do Petróleo já pode repassar aos produtores e importadores de combustíveis e óleo diesel os valores do apoio financeiro nessas operações, desde que comprovadas as importações.
3: Já está em vigor a lei que destina parte do dinheiro das BETs para o Fundo da Polícia Federal.
4: O FUNAPOL foi criado em 1997 para financiar e estruturar as operações do órgão. Repórter Pedro Pincer.
7: A lei determina que o Fundo para Aparelhamento e Operacionalização das Atividades FIM da Polícia Federal, o FUNAPOL, deverá receber até 3% dos recursos obtidos pelo governo com apostas de cota fixa, conhecidas como BETs. Esses recursos, antes direcionados à Seguridade Social, vão cobrir gastos com a saúde dos servidores da PF, além de retribuição por atividade extraordinária. O repasse dos recursos das apostas está previsto para ocorrer de forma gradual, 1% em 2026, 2% em 2027 e 3% a partir de 2028. O senador Randolfe Rodrigues, do PT do Amapá, ressaltou a importância desse dinheiro para a Polícia Federal.
8: O morador dos morros cariocas, o morador das favelas desse país, são igualmente vítimas do crime organizado quanto o cidadão que mora nos locais nobres. Para combater, precisa de polícia estruturada e precisa de fortalecimento, sobretudo, das instituições federais que têm a função precípua, com inteligência, de investigar o crime e de desarticular o crime. Sem recurso e sem estruturação, não se faz o combate adequado ao crime.
7: Além dessa receita, o FUNAPOL conta com transferências voluntárias de entes federativos ou de organismos internacionais vinculadas a programas de enfrentamento ao crime organizado, doações de pessoas físicas ou jurídicas, nacionais ou estrangeiras, e outras receitas legalmente previstas.
3: Quem incentivar, instigar ou ameaçar outra pessoa para que pratique violência doméstica e familiar contra a mulher poderá ser condenado até 2 anos de reclusão, além do pagamento de multa. É o que prevê um projeto de lei em análise na Comissão de Segurança Pública.
4: A proposta também estabelece aumento de pena quando o crime for cometido durante a vigência de medida protetiva de urgência, utilizar anonimato e envolver compartilhamento ou ameaça de divulgação de dados pessoais, imagens ou informações sensíveis da vítima. O autor do projeto, senador Efraim Filho, do PL da Paraíba, ressalta que a medida é necessária porque a instigação de terceiros, inclusive por meios digitais, contribui para aumentar o ciclo de violência contra a mulher.
9: As medidas protetivas que hoje a lei permita que sejam tomadas contra o agressor possam ser também tomadas contra terceiros que, porventura, venham a também infligir a ameaça no sentido de desestabilizar a vítima, intimidá-la a ponto de retirar a denúncia ou algo desse tipo.
3: E uma série de ações que questionam decisões do Congresso Nacional com impacto no meio ambiente serão julgadas neste mês no Supremo Tribunal Federal.
4: Os pedidos à Justiça tratam da Lei Geral do Licenciamento Ambiental e do Marco Temporal das Terras Indígenas. Quem explica é o repórter César Mendes.
10: Aprovada em maio do ano passado no Congresso, a Lei Geral do Licenciamento foi criticada pela senadora Elisiane Gama, do Maranhão, por flexibilizar as licenças.
11: Quanto mais flexível, mais possibilidade de desastres.
10: O presidente da República vetou a mudança, mas a derrubada do veto no Congresso em novembro foi elogiada pelo senador Marcos Rogério, do PL de Rondônia.
13: Não somos poderes subalternos, somos poderes iguais.
10: Agora, a Lei Geral do Licenciamento vai passar pelo crivo do STF no julgamento de ações movidas pela Rede, o PSOL e o Partido Verde, questionando a flexibilização das licenças para Sueli Araújo, do Observatório do Clima, inconstitucional.
27: São dispositivos que afrontam a nossa Constituição e é dever do Supremo afastar essas inconstitucionalidades.
10: O STF julga ainda neste mês ações contrárias ao marco temporal das terras indígenas e à suspensão da moratória da soja.
3: Nas eleições de outubro, o eleitor vai precisar escolher 2 candidatos ao Senado, mas não vale repetir o mesmo nome.
4: Se isso acontecer, o segundo voto será anulado. Saiba mais na reportagem de Marcela Cunha.
28: 2 votos, 2 nomes e 2 vagas. Essa é a conta que o eleitor precisa guardar nas eleições de 2026 para o Senado Federal. Na urna eletrônica, o cargo de senador vai aparecer 2 vezes. Primeiro, o eleitor digita o número de um candidato, confere a foto e confirma. Em seguida, uma nova tela será aberta para a escolha do segundo candidato. Mas não adianta repetir o número para reforçar o voto no candidato preferido. Os votos precisam ser dados a pessoas diferentes. Se o eleitor escolher o mesmo candidato nas duas vezes, apenas o primeiro voto será válido e o segundo será anulado. A votação em dois nomes ocorre porque, neste ano, cada estado e o Distrito Federal vão preencher duas vagas no Senado. O eleitor só poderá escolher candidatos que disputem a eleição na unidade da federação onde ele vota. Mas, segundo o consultor legislativo do Senado, Gilberto Guerzoni, muitos eleitores podem chegar ao dia da votação sem saber que tem direito a duas escolhas.
0: O eleitor, na hora que ele responde à pesquisa, muitas vezes ele até desconhece que tem dois votos, ele desconhece a lista de candidatos e ele não escolheu, né, o seu senador, especialmente o seu segundo senador.
28: A dificuldade aumenta porque o voto para senador divide a atenção do eleitor com as escolhas para presidente, governador e deputados. Para não esquecer nenhuma das escolhas, a recomendação da Justiça Eleitoral é levar uma colinha de papel com o número dos candidatos.
4: Com edição de Paula Grova e trabalhos técnicos de João Lira, o Jornal do Senado fica por aqui. Acompanhe agora as notícias da Câmara dos Deputados. Boa noite.
3: Boa noite e até amanhã.
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1: Plenário pode votar medidas provisórias e projetos ligados ao agronegócio.
12: Câmara aprova a regulamentação da atividade profissional do salva-vidas.
1: Vítima de violência poderá usar recursos de conta conjunta com o marido.
12: Boa noite. A Comissão de Constituição e Justiça da Câmara aprovou proposta que autoriza a mulher em situação de violência doméstica a utilizar recursos depositados em conta conjunta com o marido para se reacomodar em local seguro.
1: A repórter Maria Neves traz mais detalhes sobre o projeto que foi encaminhado para análise dos senadores.
14: Pela proposta da deputada Laura Carneiro, do PSD do Rio de Janeiro, a medida protetiva deverá ser autorizada pelo juiz e a utilização do dinheiro pode ocorrer em qualquer regime de bens adotado pelo casal. Laura Carneiro lembra que a Lei Maria da Penha assegura que mulheres em situação de violência sejam afastadas do lar e acolhidas em abrigo ou local seguro quando houver risco de vida. Entretanto, segundo afirma, levantamento do Instituto Brasileiro de Geografia e Estatística de 2018 mostrou que somente 2,4% dos municípios mantinham casas-abrigo. Os estados gerenciavam outras 43 unidades. Diante disso, a parlamentar ressalta que muitas vezes a vítima de violência é obrigada a permanecer na mesma casa que o agressor e continuar submetida a maus tratos, situação que a proposta busca evitar.
15: Ação de separação demora muito, divórcio demora muito. Durante esse período, ela vai viver como? E como ela não tem como viver, ela acaba não se afastando do lar e continua sofrendo as agressões, a chegar a um ponto que ela vai acabar o feminicídio. Então, o objetivo é que quando ela peça a medida protetiva, quando ela começa a sofrer a violência doméstica, ela tenha uma oportunidade de ter essa violação patrimonial e essa violação econômica minimamente resolvida.
14: Laura Carneiro ressalta ainda que contas conjuntas podem ser livremente movimentadas pelos seus titulares, o que poderia tornar a medida proposta desnecessária. No entanto, recorda que não são raros os relatos de violência patrimonial nos quais o agressor impede ou dificulta o acesso da mulher à gestão do patrimônio ou desvia recursos financeiros do casal. Permitir que a mulher disponha dos bens conjuntos, portanto, seria uma forma de contornar esse problema e permitir que a mulher reconstrua a própria vida longe do agressor. Da Rádio Câmara de Brasília, Maria Neves.
19: Segurança Pública.
12: Da Vitória, do PP do Espírito Santo, apresentou projeto que determina a suspensão imediata da posse e do porte de arma de investigados por violência doméstica. O texto prevê a apreensão da arma em até 24 horas, sem necessidade de decisão judicial específica.
1: Da Vitória explica que o objetivo é diminuir o risco de agressões fatais enquanto houver investigação, processo ou medida protetiva. A matéria está sendo analisada em conjunto com outros projetos semelhantes e, caso seja aprovada nas comissões, pode seguir direto para o Senado.
12: Avança na Câmara projeto de Félix Mendonça Júnior, do PDT da Bahia, que bane das redes sociais condenados por crimes contra mulheres quando as plataformas forem usadas na prática do delito. Pelo texto, as empresas de tecnologia têm 48 horas para excluir as contas.
1: Félix Mendonça Júnior lamenta o fenômeno de monetização e espetacularização da violência de gênero nas redes sociais e que o Brasil figure entre os 5 países com maior número de feminicídios. Por estas razões e para proteger a dignidade humana, ele pede a aprovação da matéria.
19: Justiça.
12: Rodrigo Hollenberg, do PSB do Distrito Federal, questiona o sigilo imposto sobre o registro das visitas ao empresário Daniel Vorcaro na prisão. Ele afirma que a população tem o direito de conhecer eventuais vínculos e relações que possam ser relevantes para o caso do Banco Master.
2: Me causou uma grande surpresa a notícia de que a Polícia Federal teria pedido o sigilo sobre as visitas a Daniel Vorcaro na prisão. É muito estranho, porque a população quer saber exatamente quem são as pessoas, as autoridades, eventualmente as autoridades, que realizaram negócios com Daniel Vorcaro. Portanto, no meu entendimento, não se justifica absolutamente qualquer tipo de sigilo em relação às visitas realizadas a Daniel Vorcaro na prisão.
1: Rodrigo Hollenberg defende ainda a continuidade das investigações sobre o Banco Master e cobra a instalação de uma CPI para apurar as responsabilidades e recuperar recursos. Ele reitera que a apuração é fundamental para garantir transparência e esclarecer os fatos.
19: Saúde.
12: Beto Preto, do PSD do Paraná, é autor do projeto que torna obrigatória a realização de pelo menos uma ultrassonografia morfológica durante o pré-natal oferecido pelo SUS. O deputado explica que a medida busca ampliar a qualidade da assistência prestada às gestantes.
1: Ele lembra que a experiência já foi adotada no Paraná e defende a ampliação da iniciativa para todo o Brasil. Beto Preto afirma que o exame realizado entre a 20ª e a 24ª semana de gestação é importante para avaliar o desenvolvimento fetal e identificar situações que demandem acompanhamento especializado.
16: Por que entre a 20ª e a 24ª semana? Que é o momento que ainda é possível você evoluir para um tratamento cirúrgico intrauterino. Então, esse é um momento importante. O Brasil vai dar um passo gigante no sentido de garantir mais ainda pré-natal correto para as mulheres brasileiras e dizer que no Paraná nós já instituímos esse ultrassom, essa ultrassonografia morfológica já, e isso vem dando muito certo. Queremos expandir para todo o Brasil através desta lei.
19: Homenagem.
12: Raimundo Santos, do PSD do Pará, destaca a criação do Dia Nacional da Música Gospel, celebrado em 9 de junho. O deputado afirma que a lei reconhece a presença do gênero musical em espaços religiosos, plataformas digitais, praças e emissoras de televisão.
17: Qual a importância desse reconhecimento, dessa homenagem à música gospel? A música gospel, na verdade, é o gênero musical que, durante, por exemplo, a pandemia do novo coronavírus, foi o gênero mais ouvido e que serviu de alento para tantas pessoas consumidas pelo estresse, pela ansiedade, porque as mensagens da música gospel, elas são mensagens de paz, de amor, de esperança, mensagem também de fé.
1: Raimundo Santos explica que a escolha de 9 de junho faz referência ao nascimento de Frida Wingren, enfermeira, musicista e compositora de hinos cristãos. Ele reforça a relevância da data nacional para a valorização da música gospel e para a cultura brasileira.
12: Josenildo, do PDT do Amapá, apresentou o projeto que institui 29 de junho como Dia Nacional do Pescador Artesanal. O deputado propõe incluir esses trabalhadores na data que atualmente homenageia apenas os praticantes da pesca amadora.
1: Josenildo observa que a medida reconhece a contribuição da pesca artesanal para a economia das comunidades costeiras e ribeirinhas. O parlamentar ressalta que a atividade preserva conhecimentos tradicionais ligados à cultura popular e ao uso sustentável dos recursos naturais.
19: Trabalho.
12: Os deputados aprovaram um projeto que regulamenta a profissão do salva-vidas. Saiba mais sobre o assunto na reportagem de Paula Bittar.
5: A Comissão de Constituição e Justiça da Câmara aprovou uma proposta que regulamenta o exercício da profissão de salva-vidas no Brasil. Pela proposta, para exercer a atividade, o profissional deve ter mais de 18 anos, estar em bom estado de saúde, possuir ensino médio completo e passar em uma avaliação prática de corrida e natação. Também é necessário completar um curso profissionalizante de 160 horas em uma instituição reconhecida e manter a formação atualizada a cada 2 anos. Os salva-vidas terão como atribuições a realização de técnicas de prevenção, resgate e primeiros socorros em situações de emergência e ações educacionais sobre os riscos de acidentes aquáticos. A proposta obriga os estabelecimentos que oferecem acesso a ambientes aquáticos a contratar profissionais salva-vidas que terão como direitos o uso de uniformes e equipamentos de proteção, jornada de trabalho de até 40 horas semanais, seguro de vida e aposentadoria especial para aqueles expostos a condições de risco durante as atividades. A relatora na comissão, deputada Ana Paula Lima, do PT de Santa Catarina, explicou que os profissionais lutam há mais de 15 anos por reconhecimento.
6: Houve projeto já arquivado sobre o tema, mas a categoria nunca desistiu porque sabe o que representa esta profissão no nosso país. No Brasil, morrem em média 16 pessoas afogadas por dia e pelo menos 4 delas são as nossas crianças. Reconhecemos que restringir o exercício dessa profissão é constitucional, porque está diretamente ligada à proteção da saúde, da segurança de quem depende desses profissionais no mar, nos nossos rios, nos lagos e piscinas.
5: O projeto aprovado também estabelece que o piso salarial da categoria seja definido em lei específica. A proposta que regulamenta o exercício da profissão de salva-vidas já pode seguir ao Senado, a menos que haja recurso para votação pelo plenário da Câmara. Da Rádio Câmara, de Brasília, Paula Bittar.
18: Agricultura.
20: Padre João, do PT de Minas Gerais, celebra os 20 anos de criação do Sistema Nacional de Segurança Alimentar e Nutricional, o SISAM. O parlamentar exalta a política de combate à fome no país e defende que, após consolidar o acesso básico à comida, o foco central deve ser a qualidade do alimento.
21: Ao virar essas 2 décadas do SISAM, temos que, além de garantir comida de verdade para todas as brasileiras e brasileiros, nós temos que avançar na qualidade do alimento. Porque é assustador o crescimento da obesidade e do sobrepeso, sobretudo em crianças e adolescentes. Isso significa uma degradação de fato da qualidade de vida dessas pessoas.
20: Padre João manifesta preocupação com o aumento do consumo de produtos nocivos à saúde e defende o uso de mecanismos fiscais para desestimular esses hábitos. Ele sugere que alimentos ultraprocessados e refrigerantes tenham alíquotas mais altas.
18: Desenvolvimento regional.
20: Hildo Rocha, do MDB do Maranhão, propõe isentar estados autossuficientes e superavitários de energia das cobranças extras das bandeiras tarifárias amarela e vermelha. O parlamentar explica que a ideia é criar uma diferenciação para estados que produzem mais energia do que consomem.
22: Atualmente, o sistema de bandeiras tarifárias é aplicado de forma uniforme em todo o território nacional, sem considerar disparidades regionais quanto à capacidade de geração. Tal situação penaliza consumidores de estados que são autossuficientes em energia, que acabam pagando tarifas adicionais mesmo não contribuindo para a necessidade de acionamento de termoelétricas ou compra de energia mais cara no mercado. Então, é essa a motivação para me apresentar esse projeto de lei, no sentido de fazer com que haja justiça.
20: Hildo Rocha argumenta que o atual modelo pune estados como o Maranhão, que tem grande geração hidrelétrica, eólica, solar e a gás, mas pagam as mesmas tarifas adicionais cobradas de estados deficitários. Ele afirma que a proposta torna a cobrança mais compatível com a realidade energética de cada região.
23: Projeto de Dilvanda Faro, do PT do Pará, cria a Política Nacional de Proteção às Mulheres Ribeirinhas. Com foco na inclusão social, na justiça territorial e no desenvolvimento sustentável, o texto promove também a autonomia econômica e a defesa dessas mulheres contra a violência.
20: A proposta de Dilvanda Faro amplia o acesso das ribeirinhas a políticas públicas e valoriza os saberes tradicionais, indicando a relevância da incorporação deles em ações de combate às mudanças climáticas.
18: Votação.
23: A retomada dos trabalhos na Câmara pode ter votações de medidas provisórias e projetos ligados ao agronegócio. As votações serão ajustadas conforme o calendário eleitoral. O repórter Antônio Vital tem as informações.
7: A Câmara dos Deputados retoma os trabalhos depois do recesso parlamentar de julho com o calendário de votações ajustado em função do período eleitoral. Até o primeiro turno das eleições, em 4 de outubro, deputados e senadores têm que conciliar a atividade legislativa com o calendário eleitoral. Agosto é um mês em que os partidos têm que realizar as convenções, definir e registrar as candidaturas e dar início às campanhas nas ruas. Por isso, Câmara e Senado reservaram 2 semanas de esforço concentrado para votações. A primeira na semana entre 10 e 14 de agosto. A segunda entre 31 de agosto e 3 de setembro. Entre as propostas que devem ser votadas estão 7 medidas provisórias editadas no início do ano e que perdem a validade se não forem analisadas pela Câmara e pelo Senado até o final de agosto. Uma delas institui o Programa Extraordinário de Reequilíbrio Financeiro das Famílias, também chamado de Novo Desenrola Brasil. O programa tem o objetivo de ajudar famílias a renegociar dívidas com instituições financeiras com condições mais favoráveis. Outra medida provisória que precisa ser votada cria ajuda financeira para importadores de óleo diesel e gás de cozinha, como maneira de evitar desabastecimento em função da guerra no Oriente Médio. Ela também prevê apoio financeiro ao setor aéreo. Ainda em relação a combustíveis, pode ser votado o projeto do governo que cria subsídios e ajuda financeira para empresas do setor, como maneira de reduzir o impacto da guerra entre os Estados Unidos e Irã nos preços do óleo diesel, biodiesel, gasolina, etanol e querosene de aviação. Outras propostas que podem ser votadas foram apresentadas como prioridade no primeiro semestre pela Frente Parlamentar da Agropecuária. Um dos projetos suspende por 2 anos sanções e embargos ambientais a pequenos produtores rurais. A medida não tem apoio do governo, que argumenta que, na Amazônia legal, isso pode significar a suspensão de sanções a quem possui propriedades de até 400 hectares, como disse o deputado Helder Salomão, do PT do Espírito Santo.
8: Pode criar, sim, problemas que reduzam a efetividade das sanções, cuja finalidade é interromper imediatamente o dano ambiental. O projeto de lei prevê 24 meses para que os proprietários adotem medidas de recuperação ambiental.
7: Também pode vir a ser votado na Câmara projeto que reduz a jornada normal de trabalho para 40 horas semanais e garante 2 dias de repouso semanal remunerado, sem redução de salário. O projeto apresentado pelo governo regulamenta a proposta de emenda à Constituição aprovada pelos deputados no primeiro semestre e que aguarda análise pelo Senado. Outras propostas prontas para a pauta ainda não têm consenso entre os diversos partidos políticos. É o caso do projeto que inclui um incentivo à violência contra a mulher como crime inafiançável, como o racismo. Da Rádio Câmara, de Brasília, Antônio Vital.
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9: Economia.
12: Reginaldo Lopes, do PT de Minas Gerais, afirma que a reforma tributária sobre o consumo vai simplificar o sistema de impostos a partir de 2027. O deputado observa que o novo modelo cria mecanismos de devolução de tributos para ampliar a justiça social.
11: Nós vamos devolver parte dos impostos pagos por 73 milhões de brasileiros e brasileiras de renda per capita até meio salário. O cidadão vai comprar, pagar e receber de volta parte dos seus impostos. Um modelo transparente, onde o cidadão brasileiro, a cidadã brasileira, vai saber o preço de um produto e o preço do imposto. Com justiça tributária, para justiça social, para combater as desigualdades, nós vamos devolver 100% dos impostos para 73 milhões de brasileiros.
23: Reginaldo Lopes ressalta que o cashback alcança despesas essenciais, como energia, água, gás, internet, telefonia e esgoto. Ele também menciona a ampliação da faixa de isenção do imposto de renda como parte de uma agenda voltada à redução da carga tributária sobre os trabalhadores.
12: Feirantes de todo o país poderão ter isenção do Imposto sobre Produtos Industrializados, o IPI, na compra de veículos utilitários novos. A medida, proposta por Adriano do Baldi, do PP de Goiás, visa beneficiar mais de 2 milhões de profissionais cadastrados.
23: O projeto reconhece o automóvel como ferramenta indispensável ao trabalho da categoria, o que justifica a isenção do tributo. Adriano do Baldi diz que a compra de um veículo será permitida a cada 5 anos, comprovada a inscrição regular do feirante por pelo menos 24 meses.
0: Termina agora o Jornal Câmara dos Deputados, produzido pela Rádio Câmara, com trabalhos técnicos de Wellington Teles e apresentação de Val Monteiro e Luciana Vieira. Uma boa noite para você.
23: A Voz do Brasil volta amanhã. Boa noite.
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0: Terça-feira pra você, valeu pela sintonia. Agora tem mais uma edição do Balda Mix. É pra gente voltar no tempo e relembrar muita música boa, viu? E você, o que, que você vai fazer? Você vai fazer inscrição agora, que tem o Kit Mix com copo e eco bag no final do programa, tá? Pra você que é fã do melhor mix do Brasil. Então, vamos lá, você vai se inscrever agora. O WhatsApp da Mix é o 11 983 408 mil, pra você mandar nome completo e a hashtag Kit Mix. Boa sorte pra você, tá bom? Começando essa viagem no tempo, indo pro ano de 1988. In Excess, New Sensation.
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0: Never There. Essa de 1998, né? A gente recordando muita música aqui no Baú da Mix. E você pode fazer inscrição para concorrer ao Kit Mix com copo e eco bag. O sorteio é no finalzinho do programa. Então você, que é fã do melhor mix do Brasil, faz a sua inscrição agora, tá bom? No 11 983 408 mil, mandando lá nome completo com a hashtag Kit Mix. Depois, ó, só ficar na torcida e a gente vai relembrando muita música boa aqui no baú. A gente continua ainda nos anos 90, agora com Metallica, de 1996, Mama Said.
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estar aqui no Baú da Mix. Tem kit mix com copo e eco bag. Já já vai rolar o sorteio, tá bom? Então você que ainda não se inscreveu, essa é a hora, tá? 11 983 408 mil, WhatsApp da Mix, pra você mandar nome completo com a hashtag kit mix e fica aí na torcida, ok? Agora tem Paralamas do Sucesso. 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
1: Mix agora 1 para as 11, Matchbox 20, essa de 1997, Push, para fechar mais uma edição aqui no baú da Mix. E agora é hora da gente saber quem leva o kit Mix com copo e eco bag. Atenção, Felipe Muniz, final do telefone 9794. Ô Felipão, parabéns para você. Aguarda aí que a equipe da Mix vai entrar em contato, tá bom, Felipe Muniz?
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1: E tem novidade de música. O filme dos bastidores dos shows da Billie Eilish já ganhou uma data de estreia no streaming. O longa chamado Hit Me Hard and Soft foi dirigido pela própria cantora e também pelo diretor James Cameron, conhecido por filmes como Titanic e a saga Avatar. O filme da Billie Eilish mostra de uma forma bem íntima os bastidores da mais recente turnê da cantora, além de músicas na íntegra e registros captados aí pela própria artista. Vale lembrar que a turnê da Billie Eilish começou em setembro de 2024 e terminou no final do ano passado. Durante esse período, a cantora se apresentou em diversos países. O filme Billie Eilish, Hit Me Hard and Soft, chega ao catálogo da Paramount Plus a partir do dia 6 de agosto. Tá chegando aí depois de amanhã, viu? Para saber mais sobre o longa, vai lá em radiomixfm.com.br.
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0: 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Mix agora 11:05. Finalzinho dessa terça-feira, última hora do dia, né? E a gente chega com mais um mix acústico e aquelas versões desplugadas na programação da Mix. Começando com Lewis Capaldi.
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1: Mix agora 11:19, o som do Bon Jovi Always. Último aqui no Mix Acústico.
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0: Mix agora meia-noite em ponto. Lola Young Messi. Já já a gente volta com o No Break.
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1: Edição do No Break. São duas horas direto, muita música pra gente curtir e você também pode participar, tá bom? Vem pelo WhatsApp da Mix pra você pedir sua música no 11 983 408 mil, usa lá a hashtag No Break, também pelas redes sociais. Aliás, ó, você tá seguindo a Mix lá no Instagram? É o arroba Rádio Mix FM Brasil, coloca a gente por lá também, tá? A gente começa aqui o No Break com Joe Corey. 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

0: Tag No Break. Agora tem Fastball.
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1: Mix agora 1 e 2 e o som da Daido, Thank You, aqui pelo No Break. Já estamos na segunda hora do programa. E você, já pediu a sua música? Vem com a gente aqui, ó. O WhatsApp da Mix é o 11 983 408 mil. Pra você pedir a sua música, você participa com a gente usando a hashtag No Break. Agora tem Alex Warren.
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0: o som do Tupac Changes. Você continua ouvindo muita música na programação da Mix. É o No Break. Agora tem Bob Sinclair. 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

0: Williams, Happy, fechando mais uma edição aqui do No Break.
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1: 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Este é o Super Mix.
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2: Mix 6 e 4, linda manhã de quarta-feira pra você, hoje é dia 5 de agosto, e aí, como é que tá? Já conseguiu acordar ou tá meio bambo ainda? Mas vamos lá, hein? Meio da semana já chegou, passando muito rápido, né? O agosto que o William Sopa tanto critica, ó. Já
3: não
2: meteu
3: é
2: cinco
3: crítica,
2: dias aí, ó.
3: Não é crítica, é fato venéreo.
2: Ah, sim.
3: Os ouvintes concordaram comigo.
2: Cientificamente
3: chega
2: comprovado.
3: Dezembro e não acaba agosto.
2: Mentira. Ó, a gente vai junto até as 8 da manhã, sintoniza aí 98.3. Já salva lá nos favoritos do seu rádio. E claro, né, conectado com a gente também pelo app da Rádio Mix Curitiba. Seguindo a página no Instagram, @mixcuritiba. E é claro que tem prêmio pra você, daqui a pouquinho o Sopa já revela qual é o prêmio de hoje, tem promoção do Dia dos Pais, é isso mesmo, né?
3: É isso, tem a promoção nossa do dia, pra participação do ouvinte, né? A gente quer aquela interação com os temas, hoje vai ter uma resenha muito interessante sobre IA.
2: Opa.
3: E a inteligência artificial e a inteligência natural e o ambiente de trabalho. Vamos ter dois pesos pesados aqui duelando hoje sobre esse tema, mas eu quero a participação do público a respeito disso. Eu vou lançar a braba já, viu? Participação de hoje valendo Kit Mix. Kit Mix vai com moleskine, adesivo, mais o par de ingresso pro Cinépolis para ver o filme que você quiser. A questão que eu levanto é a seguinte: você que tá ouvindo aí a Mix agora, de boas, preparando

0: para ir pro trabalho. O que, que você acha da inteligência artificial? Você considera ela uma aliada ou uma ameaça pro mercado de trabalho? Esse é o tema. Participou sobre o tema e manda pergunta, porque daqui a pouco tá aqui o Vaguinho, o Cris, vai ter uma conversa bem interessante aqui com a galera. Então manda também a tua pergunta a respeito de inteligência artificial, inteligência humana, não sei o que, não sei o que. Interage aqui com a gente. Você já sabe, né? O nosso número, o nosso WhatsApp, 99822-6669, e tem a promoção de Dia dos Pais. Dois papais vão pro Beto Carreiro com acompanhante por nossa conta. Hashtag Dia dos Pais também no WhatsApp. Mandou hashtag, tá participando também.
1: E a gente tá esperando você mandar aí sua mensagem em 99822-6669. E claro, os destaques de hoje aqui em Curitiba, região metropolitana, no estado, no Brasil e no mundo. Tá começando o Jornal da Mix.
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0: Escola de Turismo de Curitiba abre vagas para cursos gratuitos.
1: Tatuquara ganha nova rotatória para organizar o trânsito.
0: Paraná já tem 6 empresas no maior campeonato de torra de café do mundo.
1: Ai, que delícia, né?
0: Nossa, imagina o cheirinho disso.
1: Ah, gostei já, hein? E o Paraná inicia segundo reforço contra a poliomielite para crianças de 4 anos. Fique muito atento aí para manter a vacinação em dia.
0: Ministério Público do Paraná pede indenizações de até R$600 mil contra postos de combustíveis de Colombo.
1: Tudo isso e muito mais está no ar o Jornal da Mix.
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3: 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Aqui vai uma dica para você manter saudável o seu coração. A alimentação saudável é óbvio falar que faz muito bem. Agora, você pode dar preferências a frutas ou legumes, verduras, grãos integrais, reduzindo a ingestão de sal, açúcar, frituras e alimentos ultraprocessados, como salsichas e esses industrializados. Empacote menos e descasque mais alimentos.
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9: Mix 6 e 12, de volta, Jornal da Mix no ar, e você, claro, já participa com a gente. O Sopa já deu a letra, então, ó, interage. Daqui a pouquinho tem Christian Capellini junto com Wagner Santos. IA versus humanização. Será que tem que ser versus ou pode ser equilibrado o negócio? É isso que a gente vai descobrir. E você vai dando seu palpite aí, né? O que você acha dessa tecnologia aliada à humanização? Qual que é o teu conceito sobre isso? Gosta? Não gosta? É necessário na sua vida? Enfim.
10: Teme.
9: Teme. E aí, é isso que a gente quer saber. Então, manda pra cá essa mensagem, tá valendo o prêmio. E tem também a promoção do Dia dos Pais, que é facinho, né, Sopa? É só mandar a hashtag Dia dos Pais aqui.
10: Ó, mais moleza do que essa, só mastigar água, tá bom? Então, você vai fazer o seguinte, vai mandar a hashtag Dia dos Pais no nosso WhatsApp, 998226669. E é simples assim, qual que é o presente? Você, filho, pode mandar, ou você, papai, pode mandar também, se presentear. E aí você escolhe. É, papai ganhou, tem 3 filhos, você vai ter que escolher um pra levar. Aí também o problema é teu, tá bom, papai? Ou vai o papai, a mamãe e os filhos ficam tudo com a avó, também, né? Pode acontecer. Mas vai, são 2 pais que vão ser presenteados, vão no Beto Carreiro com acompanhante por conta da Mix. Resultado sai na sexta-feira, tá? Sexta de tarde, o Zene traz os ganhadores aqui.
9: É isso aí, você continua aqui com a gente. Mix 6 e 13.
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9: E a instabilidade aumenta nesta quarta-feira, com pancadas de chuva em várias regiões do estado entre quinta e sexta. A passagem de uma frente fria associada a um ciclone extratropical eleva o risco de tempestades, raios, rajadas de vento e chuva intensa. Os acumulados podem chegar a 150 milímetros até o fim de semana, com possibilidade de alagamentos. Aqui em Curitiba, a previsão de chuva hoje, o tempo permanece instável até sábado e a queda mais forte das temperaturas deve começar no domingo. Segunda-feira, dia 10, uma massa de ar polar avança sobre o Paraná e reforça o frio em grande parte do estado. Hoje, a previsão de chuva em Curitiba é de 87% de chance, tá? Mas muito pouquinho, aquele chuvisco, nada de chuva forte. O sol vai aparecer, aí gente, é uma questão aí que a gente tem que imaginar só. Ele pode sim dar as caras, mas muito timidamente, tá? Amanhã, quinta, em Curitiba, a previsão por agora não é de uma tempestade elevada também, mas no resto do Paraná a gente tem que ficar bem atento. As temperaturas então vão começar a declinar mesmo no domingo. Hoje, segundo o CIMEPAR, mínima marcada de 15 graus, a máxima deve chegar a 22 e neste momento 15 graus em Curitiba. Mix 6 e 15.
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10: E se liga só que uma nova rotatória começou a operar no cruzamento da Avenida Santa Rita de Cássia dos Impossíveis, com a rua Engenheiro João Clos, no bairro Tatuquara, em Curitiba. A mudança atende a uma solicitação apresentada pela própria população durante o programa Fala Curitiba.
9: Por isso que é importante você dar a sua opinião, né? E com essa nova configuração, a preferência ela passa a ser dos veículos que já estiverem circulando pela rotatória. Isso é importante, muita gente não sabe usar a rotatória. Quem tá dentro dela tem a preferência.
10: É isso, chegou primeiro,
9: entrou,
10: você tá passando,
9: você tem
10: o amiguinho
9: parar.
10: Espera,
9: é,
10: tá bom?
9: É simples, ela é muito também fácil de ser usada. E ela faz, dá o giro ali, né?
10: É.
9: Então assim, ela flui o trânsito, só que tem que saber usar. O local também recebeu algumas adequações, né, no traçado e a nova sinalização. Os agentes de trânsito acompanham esse início de operação para orientar os motoristas. Mix 6 e 16.
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10: No ano eleitoral, o TRE, é claro, preocupado com um bom andamento, né, das eleições. E qual que é o alerta de hoje? O assédio eleitoral. O que é isso? Ele ocorre quando patrões ou pessoas em posição de poder pressionam trabalhadores a votar, deixar de votar ou apoiar aquele candidato que o patrão quer, que o patrão gosta. Exemplo, tá? A prática pode envolver ameaças de demissão, promessa de benefícios também, não necessariamente ameaça, mas se fulano ganhar, você vai ganhar X a mais. Isso também é um tipo de assédio. Exigência em participação de atos políticos, atos de campanha, ou então constrangimento para que o empregado revele em quem ele vai votar.
9: Pois é, e tem que ficar bem atento a isso, porque assédio eleitoral no trabalho é crime. Aliás, não só no trabalho, né? Em qualquer momento.
10: Exato.
9: E quem sofrer ou presenciar esse tipo de situação deve guardar provas, mensagens, e-mails, áudios, vídeos e nomes de testemunhas. As denúncias, elas podem ser feitas ao Tribunal Superior do Trabalho, ao Conselho Superior da Justiça do Trabalho e também ao Ministério Público do Trabalho, com possibilidade de sigilo da identidade. O empregador pode, sim, responder com multas, indenizações, rescisão indireta do contrato e até sanções criminais. Mix 6 e 18.
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10: As inscrições para o Campeonato de Torrefação do Ano Brasil 2026 seguem abertas até hoje. Pelo menos 6 empresas paranaenses, aqui de Curitiba, também de Mandaguari, Carambeí e Cianorte, já estão confirmadas nessa disputa, que avalia a criatividade, consistência e a qualidade sensorial das torrefações.
9: Pois, café é muito bom, né? Quem aí não gosta de um cafezinho?
10: O cheirinho da torrefação do café é qualquer coisa, é maravilhoso. É.
9: E nessa primeira etapa, cada participante vai receber 3 cafés crus para realizar a torra e aí enviar as amostras aos jurados. As 20 melhores avançam para a final, marcada entre os dias 11 e 13 de novembro, durante a Semana Internacional do Café, que acontece lá na Expo Minas, em Belzonte.
10: Podiam chamar a gente para participar do banco de jurados lá,
9: eu ia adorar,
10: tem que experimentar os cafés, os aromas, os sabores.
9: Pois é, e aí tá acontecendo também, né, falando em café, o El Tume Café, que fica no Bigorrilha aqui em Curitiba, tá oferecendo degustação degustação de 3 cafés especiais que são preparados num método peruano, que é inédito aqui no Brasil. Eu desconheço.
10: Método peruano?
9: É, pois é. E é, a experiência integra, então, a programação do Festival da Erva Mate e Café do Curitiba Turismo, que acontece até sábado. Então você tem aí essa possibilidade, é só ir lá na Alameda Augusto Stelfeld, número 1281, para experimentar, para degustar esse café peruano aqui, que é bem interessante, viu? Tô vendo uma foto aqui, bem legal, parece ser muito legal. A Duda, que é amante assim do café, ela vai contar pra gente, que eu tenho certeza que ela vai lá degustar.
10: Você sabe que o café peruano, eu descobri que ele é famoso no mundo a partir do filme Todo-Poderoso com o Jim Carrey.
9: É mesmo.
10: Que um dos desejos dele, quando ele tá respondendo os e-mails, é receber um café peruano torrado na hora. E aparece um peruano na janela entregando café, senhor, pra ele. E aí então, eu falei, bom, os americanos que amam café são fãs do café peruano, então deve ser realmente maravilhoso.
9: É, o café peruano, ele é de alta qualidade, né? E ele é produzido apenas com grãos sem defeitos nenhum. Então ele destaca muito o aroma natural, né? E é esse o propósito aí dessa degustação, para quem não conhece, conhecer. Muito bom. Viva o café, né? Mix 6:20.
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10: A nova dose de reforço da vacina contra a polio começou a ser aplicada essa semana nas mais de 1.800 salas de vacinação dos 399 municípios paranaenses. O esquema contra a poliomielite, então, agora tem 5 doses injetáveis aos 2, 4 e 6 meses. Aí tem um reforço aos 15 meses e esse novo reforço agora aos 4 anos de idade.
9: Pais e responsáveis precisam verificar a caderneta e procurar a unidade básica de saúde mais próxima para atualizar as doses atrasadas. Até 1º de setembro, o Paraná também participa da campanha nacional de multivacinação com imunizantes contra doenças como sarampo e HPV. Poliomielite é uma doença muito séria.
10: É absurdo que ela voltou a circular, né?
9: E as sequelas são terríveis, assim, leva a óbito, então não deixa de passar na unidade. Ah, mas eu tenho dúvida. Leva a caderneta. Não tem a caderneta? Vai de qualquer jeito e tira dúvida lá com um profissional de saúde.
10: Você sabe uma curiosidade dessa vacina da polio e dessa dose de reforço? É que ela determina de vez o fim da vacinação de gotinha no Brasil.
9: É verdade.
10: A polio era a vacina do Zé Gotinha, né?
9: Mas ele vai ser sempre o Zé Gotinha.
10: É, ele continua existindo, tá? O Zé Gotinha não vai sumir. Agora vai ser o Zé Seringuinha. Vai ser
9: o Zé Gotinha, né? Esse mascote, um símbolo aí da saúde infantil. Mix 6:22.
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10: O Ministério Público do Paraná ajuizou 4 ações civis públicas contra 4 postos de combustíveis de Colombo, aqui na região metropolitana. Os valores pedidos por danos morais coletivos variam de R$ 250 mil a R$ 600 mil. E em caso de condenação, serão destinados esses valores ao Fundo Estadual de Defesa dos Interesses Difusos.
9: Os estabelecimentos foram fiscalizados e condenados administrativamente pela Agência Nacional do Petróleo por vender combustíveis fora dos padrões legais de qualidade, e análises laboratoriais confirmaram essas irregularidades. Mix 6:23.
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10: O preço médio anunciado dos veículos leves no Brasil caiu 1,5% em um ano, passando de R$ 172.500 em junho do ano passado para R$ 170.000 em junho deste ano. Já o valor efetivamente pago pelos consumidores recuou 3,5%, chegando a R$ 152.100.
9: Pois é, e as inscrições, né? A redução, ela é atribuída principalmente à estratégia agressiva das montadoras chinesas, que vem oferecendo modelos eletrificados e tecnológicos por preços mais competitivos. A pressão levou marcas tradicionais a conceder esses descontos e reposicionar os seus veículos com abatimentos que podem ultrapassar aí os R$ 20 mil, resumindo, barateando, né, a combustão, barateando o elétrico, e aí é a sua escolha.
10: É isso.
9: O consumidor, né?
10: É o livre mercado agindo, né?
9: Exato.
10: E comprovando que o preço caro dos carros tava na mão de determinadas marcas e empresas aí, né?
9: Mix 6:24.
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10: Agora, se você não prefere ir de carro, você prefere ir correndo, se liga só nessa aqui, tá? Você é amante de corrida de rua, atenção, a etapa de inverno do Circuito das Estações será realizada neste domingo, dia 9 de agosto, com percursos de 5, 10 e 15 quilômetros. A largada será na Praça Nossa Senhora de Salete, a praça ali dos Três Poderes, no Centro Cívico. O horário ainda será divulgado pela organização.
9: E as inscrições seguem abertas pelo site oficial do evento. A retirada dos kits acontece na próxima sexta e também no sábado e a partir das 10 horas da manhã na Decathlon do Barigui, na rua Tobias de Macedo Júnior, número 114, no bairro Santo Inácio. Acesse lá, circuitodasestações.com.br. Veja lá, tem a seleção de todas as cidades onde ela acontece. Aconteceu de outono, né, aqui em Curitiba, no dia 26 de abril. Agora, dia 9 de agosto, é a estação do inverno. Logo, logo tem dia 13 de setembro, a primavera e o verão, dia 29 de novembro.
10: Se essa etapa tivesse acontecido nesse último domingo, podia chamar fácil de etapa de verão, porque tava calor já às 6 da manhã. Que isso, tava uma beleza,
9: e
10: viu?
9: Vai acontecer em São Paulo, Rio, Belo Horizonte, Brasília, Salvador, Recife, aqui, né, em Curitiba, Fortaleza, Porto Alegre, Campinas, Floripa e Manaus e muitas outras cidades. Então aproveita aí você que é fã da corrida de rua. Mix 6:25.
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10: Olha só, uma programação oferecendo capacitações em atendimento ao turista, hospitalidade, sustentabilidade, português para estrangeiros e conhecimentos dos atrativos da capital. Essas atividades voltadas à qualificação profissional, que incluem as aulas no Jardim Botânico Memorial Paranista, Senac André de Barros, Bosque Zaninelli e Palacete Wolf, são cursos que estão sendo destinados à população. Cursos gratuitos da Escola de Turismo de Curitiba.
9: E eles são realizados ao longo de agosto, com opções como qualidade no atendimento ao turista, boas práticas ambientais e turismo na prática. As inscrições são gratuitas, devem ser feitas lá no portal Aprendere, da Prefeitura de Curitiba. É Aprendere mesmo, tá? Não é Aprender, Aprendere. Mix 6:26.
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10: Depois de 6 anos no bairro Messias, a Casa de Pandora será transferida para a rua 13 de Maio, ali no número 879, no centro. O novo espaço terá mais salas e áreas destinadas a oficinas, eventos, feiras e projetos culturais. Ao longo de sua trajetória, a iniciativa já reuniu mais de 200 artistas em cursos, exposições e atividades colaborativas.
9: E antes da mudança, o espaço promove neste sábado, dia 8, das 2 às 7 da noite, né, a festa Até Logo Casinha, na rua Martim Afonso, número 524. A programação vai ter discotecagem, apresentação do coral, bingo, feira gráfica e sessões de tatuagem. Os ingressos custam a partir de R$ 5,00. É para você ir lá curtir, mesmo nesse sabadão. Mix 6:27.
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10: Esse evento aqui é legal, hein? Shopping São José recebe de 1 a 9 de agosto a exposição de carros, Encontro Drive Club. E aí tem veículos clássicos, tem também os modelos personalizados e projetos especiais. A mostra acontece na Praça de Eventos do piso L1 durante o horário de funcionamento do shopping, com entrada gratuita, segue até domingo.
9: É, e também até domingo o Shopping São José promove a Feira da Mulher Empreendedora no piso L2. O evento vai reunir produtos de moda, gastronomia, artesanato e outros itens produzidos por mulheres da região, valorizando aí os pequenos negócios e a geração de renda local. Mix 6:28. Segue participando com a gente, valendo prêmios nesta manhã e daqui a pouquinho, em poucos minutos, a gente vai ter aqui essa dupla dinâmica.
10: Ah, os caras já estão aí na área.
9: Se adoram.
10: Ah, e vai ser incrível. Os ouvintes vão ouvir, vão adorar essa mistura também. Esse mix no ar.
9: Esse mix no ar. Wagner Santos e Christian Capellini. IA e humanização. Humanização e IA. Vamos ver o que vai dar isso daí, né? Vai dar boa. Eu acho que vai dar boa. E você vai dar, participando.
10: Vai dar presente pro ouvinte, inclusive, porque a gente tá perguntando justamente isso pra nossa audiência. Já começa a participar. Se tiver dúvida a respeito do tema, manda também, tá? Que também vai contar como tua participação pra promoção. O que que você acha? Inteligência artificial é uma aliada? Ela é uma ameaça no mercado de trabalho? Você tem medo? Você gosta? Você usa? Você repele ela? Conta aqui pra gente no 998226669, valendo o kit Mix com par de ingressos pro Cinépolis ali do Jockey.
9: A gente vai pra um rápido intervalo, daqui a pouquinho estamos de volta.
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9: Mix 6:35, estamos de volta. Muita informação para você nessa manhã de quarta-feira. Fica sintonizado aí em 98.3 pelo app da Rádio Mix Curitiba, conectado com a gente. E claro, participando 998226669. Mix 6:35.
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10: A Avenida Presidente Afonso Camargo tem estreitamento de pista na região da Rodoferroviária. Bloqueio na via marginal sentido bairro, em um trecho de cerca de 700 metros entre a Mariano Torres e as proximidades ali do viaduto do Capanema. O trânsito seguirá em meia pista e, obviamente, né, vai ter lentidão ali no local.
9: Os ônibus biarticulados no sentido Pinhais e Terminal Centenário voltam a circular pela canaleta exclusiva, né, enquanto a marginal passa por manutenção no asfalto. A previsão é de concluir os trabalhos na segunda quinzena de setembro, isso dependendo das condições do tempo. Mix 6:36.
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9: Christian Capellini, junto hoje com seu querido colega Wagner Santos, unimos os colunistas aqui do Mix Inova, Mix Tecnologia. Bom dia, meninos!
0: Você não reza mesmo, né?
9: Tá rezando pouco, hein, Christian?
0: Tá feio o negócio, eu acordo a quarta de manhã com nós dois.
9: Porque o Vaguinho aqui reza, tá?
0: O Vaguinho não, o Vaguinho é uma pessoa correta,
9: ele,
0: né?
9: Ele é correto. Isso. Bom dia, Vaguinho!
11: Bom dia! Bom dia, Flávia, Sopa, Christian, Duda. Bom dia todo mundo que tá ouvindo a gente aqui. Queria agradecer também o pessoal da ambulância que tá com a gente hoje. Os médicos, obrigado, viu, pessoal, por vocês terem vindo aqui para acompanhar esse debate, que hoje nós vamos sair na porrada, eu e Christian Capellini.
10: Nós convidamos árbitros do UFC aqui, né? O Derby Team tá aqui.
11: Pessoal do UFC, obrigado, pessoal do UFC.
10: Obrigado aí pela colaboração.
9: Gente, hoje eles estão juntos aqui porque os temas eles se casam, né?
0: Isso.
9: Eles têm um noivado, um namoro, mas eles se casam, não adianta, tem que ter casamento aí, né?
0: É, a gente já fala bastante sobre isso, só que hoje a gente resolveu fazer um debatezinho pra matar a saudade também.
9: Também, né? O Vaguinho sempre na estrada, você sempre na estrada também, quando dá junto, certo, uma quarta-feira os dois juntos aqui.
0: Então a gente vai falar sobre um tema hoje, ouvintes, que é um tema que a gente, algumas pessoas a gente nota que já conseguiram absorver, mas tem muita gente, o Vaguinho que viaja Brasil afora aí, um palestrante internacional, a gente estava falando inclusive agora há pouco sobre as palestras dele fora do Brasil, ele nota que está acontecendo muito isso, eu noto nas minhas conversas, nas minhas palestras também, que as pessoas, muita gente ainda não entendeu o uso da IA, como que a gente pode fazer esse equilíbrio e como que eu posso fazer um bom uso ou não da inteligência artificial, no que é bom a gente humanizar, manter humanizado ou voltar para uma humanização e o que a gente pode fazer um gol aí, né? Na parte de automação e inteligência artificial. Vaguinho, me conte as dores, o que você tem visto nas suas andanças aí do que o pessoal tem notado do uso da inteligência artificial, principalmente na parte de gestão e pessoas.
11: Cristian, eu acho que o maior problema que a gente enfrenta hoje, que a gente tem acompanhado aí, é o seguinte. A gente chegou... Não chega a ser uma bolha, obviamente, né? Ela está longe de ter um conceito de bolha. Mas durante um bom tempo aí recente, as pessoas, as empresas entenderam que a IA ia substituir tudo, que ela ia resolver todos os problemas e tal. Porque não entenderam o conceito que está por trás do negócio, né? Não entenderam... eu sempre digo nas minhas palestras o seguinte, não se trata mais de quantos empregos a IA vai substituir. Se trata de quem não tiver preparado realmente vai perder aquilo que está fazendo. Uhum. Então, eles não entenderam que isso é uma ferramenta que ajuda a gente de várias maneiras a chegar em resultados mais rápidos e ser mais assertivo em tomada de decisão gerencial. Então, a gente tem uma série de coisas assim. Então, e agora, recentemente, de um tempinho para cá, algumas empresas que tinham ido 100% para esse lado de tecnologia começaram a entender assim isso. E outro dia escutei isso de uma empresa grande e fiquei extremamente preocupado com o discurso. Mas assim, a gente, depois que a gente fez tudo, que a gente fez o investimento, que a gente gastou, a gente começou a perceber que o cliente não estava respondendo. Quer dizer, a gente não pesquisou o cliente antes, a gente não foi entender quem era. Isso. Eu não conheço esse cliente, né? Eu não conheço esse cliente e tal. Depois que eu já fiz, que eu fui perceber que estava incomodando, né? Então eu acho que assim, a grande história, a grande sacada dessa história toda, e obviamente, gente, nós não estamos fazendo um debate, eu e o Christian, a gente inclusive participa de eventos juntos. Isso. E fala de coisas juntos, assim, é o equilíbrio. A gente sempre tem batido nessa tecla que não dá para fazer tudo via tecnologia, mas também não pode deixar de implantar. Né? Então, assim, a gente tem que ter o equilíbrio nas duas coisas. Afinal, atrás de uma boa inteligência artificial, eu preciso de um humano para dizer para ela, ou no mínimo, um prompt decente que ela precisa fazer.
1: Pelo menos isso.
11: Então, pelo menos, né? E aí a gente também tem uma outra questão, e a gente tem visto muita coisa recentemente, inclusive essa semana surgiu uma história lá dos Estados Unidos de um professor que colocou um comando lá dentro de uma prova que ele queria.
9: Sensacional.
11: E aí, ele lá tinha 35 alunos e descobriu que 32 deles estavam usando a inteligência artificial para fazer a sua prova.
1: Surpresa zero, né?
11: Surpresa zero. Reprovou todo mundo. Pô, eu sou do tempo, gente, que a gente fazia furinho no jornal do professor, que o professor fazia furinho no jornal, aí ele abria um jornal na sala. Sim. E aí ninguém sabia que o jornal estava furado, ficava todo mundo colando, daqui a pouco ele baixava o jornal e falava, dá a sua prova aí que você tá colando. Uhum. Cara, eu sou desse tempo. Agora não, a galera faz isso na maior cara de pau. E assim, e aí o maior problema é que você tá perdendo a capacidade de pensar. Não é nem se eu vou fazer a prova ou não com aquele negócio. Cara, parece que a galera tá emburrecendo. Então, assim, não tem capacidade, está perdendo a capacidade cognitiva. Isso tem vários estudos de neurociência comprovando isso, cada dia pior, cada dia mais preocupante esse cenário. E até quando a gente vai fazer isso? Né? Até quando a gente vai virar uma muleta, vai virar um projeto? Eu estou escrevendo um livro, esse livro já está em fase final. E aí eu escrevi todo esse livro e coloquei para a IA me ajudar a corrigir esse livro. E aí, na correção, ela fez algumas sugestões. Por que que tal frase você não usa essa expressão ao invés dessa aqui? Mas eu também precisei treinar ela para ela entender quem eu era para fazer aquela sugestão ali. Então, hoje existe uma simbiose. Eu e ela ali para dizer, para tentar chegar numa coisa mais legal, assim. Mas é uma ferramenta, tá? Eu conheço muita gente que deu um Ctrl-C, Ctrl-V ali e publicou o livro como se fosse dele.
1: Isso,
11: uma ferramenta, tá? Eu conheço muita gente que deu um Ctrl-C, Ctrl-V ali e publicou o livro como se fosse dele.
1: Isso,
9: maravilhosas. A Betina, filhinha do Christian, a Mari, filhinha do Wagner, duas lindas.
1: E dois babão.
9: Todo mundo aqui baba por elas, viu? Nossas
11: Mas é justamente essa galerinha aí que vai se aproveitar mais ainda das questões de tecnologia, né? Elas já mexem muito na tecnologia. Sim. Mas se a gente não fizer alguma coisa agora, entendeu? Então eu tenho medo de que no futuro essas crianças não vão ficar tão dependentes de tecnologia que elas vão perder a capacidade de pensar
2: Eu acho que isso é o maior problema que a gente vai ter hoje.
0: Que legal. Vaguinho, deixa eu te fazer uma pergunta, é o seguinte. As pessoas, às vezes, vêm conversar comigo e falam, ah, você é defensor da IA, gosta da IA. Cara, mal sabe elas que eu sou o mais chato, e a gente começa a ficar velho, né? É, a gente começa a ficar mais chato ainda. E eu sou muito xarope com o uso da IA e odeio o uso da IA para algumas coisas. E você que trabalha na área de gestão, acho que pode até esclarecer para algumas pessoas que estão escutando a gente, que até são de cargos gerenciais ou decisórios dentro de algumas empresas. Por exemplo, cara, eu odeio, e inclusive eu tô numa fase de velho chato mesmo, assim, que eu chego para algumas empresas para eu fechar o contrato, tanto eu PJ, né, quanto eu PF, para eu fechar o contrato com essas empresas, eu já tenho um pedido que é o seguinte: eu quero um número para falar com um humano. Eu odeio ficar falando com chatbot barato. E no Brasil, cara, chatbot barato brota do bueiro, né, cara? As empresas, cara, que mania que tem de querer economizar com o ser humano para pegar um chatbot e, não contente, ainda não gastar dinheiro decente com o chatbot para ficar com o chatbot que nem treinado direito é. E eu não tô falando de um caso ou outro. Cara, sem ser nada, do que eu tenho de contato é 19 em 20 chatbots que não servem para nada mesmo, a não ser para irritar. Então eu tenho feito isso mesmo. Falo, cara, não, eu preciso de um número direto. Não, não, o senhor, a gente não tem um número direto. Então tá bom, então eu vou no seu concorrente. Ah, mas o senhor vai pagar mais. Eu vou pagar mais e contente para falar com um ser humano, não é? Não, eu vou falar mal. Mas olha, contente.
9: Deixa eu só avisar vocês que nós estamos em live no Instagram, tá? @ Mix Curitiba.
0: Ah, é? Meu Deus, e eu com esse cabelo? Jesus amado!
9: Então, deem bom dia aí pro pessoal que tá acompanhando também no Instagram.
0: Mas a rádio tá muito chique. Galera, a Duda, eu vou
9: a Duda
0: te dizer.
9: É maravilhosa, né? É,
0: pena que hoje, porque o Vaguinho veio, ela não trouxe um monte de bolo diferente e tal, que é comum dela trazer, mas ok, tudo bem. Quarta-feira que vem ela traz.
2: Eu tenho um patrocinador exclusivo para bolos.
3: Bom dia, Paulo. Bom dia, Lu.
9: E é bem isso, né, que você comentou. Você paga...
0: Não, eu pago a mais pra não ter que falar com essas porcarias, cara. Perder meu tempo. E, na verdade, não é que eu pago a mais. O tempo que eu não vou perder falando com um chatbot barato,

0: mal treinado e tudo mais, eu pago um tantinho a mais ali por mês para não perder esse tempo. No saldo, eu tô ganhando dinheiro.
1: E eu acho que esse é exatamente o ponto que o Christian tá colocando agora, que é o que a gente tem que falar. A inteligência tá aí e tal, assim, mas agora sim, tem muito chatbot bom pra caramba.
0: Tem.
1: Mas tem muito chatbot ruim em empresa grande.
0: Uhum.
1: E a gente tá vivendo um momento, uma das coisas que eu falo numa das minhas palestras, que eu falo, a gente vive a era da raiva, né? A gente tá num momento assim que a gente briga por tudo, pelo sinal do Wi-Fi, pelo pedido que você pediu lá no app de refeição, que ele demorou, atrasou 2 minutos, aí você tá bravo com tudo. Tá todo mundo na era da raiva, assim. Pra que eu vou estressar mais ainda o meu cliente botando ele pra conversar com um chat que não funciona, uhum, que não direciona? Aí quando ele vai falar, porque aí sempre tem lá uma opção de falar com um humano que aparece 30, 40 minutos depois.
0: Isso.
1: Aí quando o cara chega lá, ele já tá tão bravo, ele já tá tão explodindo, que sobra pro atendente de telemarketing. Verdade. Que tem um script.
0: Uhum.
1: Atendente de telemarketing, não, eu não estou menosprezando, obviamente, mas ele tem um script, gente. Ele tem lá uma coisa que ele vai falar. Então ele ouve tudo isso e fala assim: vamos estar pensando numa solução pra você.
0: Uhum.
1: Aí eu sempre falo assim: ó, o seu problema está em análise. Análise de quem? Com uhum. quem? Com quem tá esse problema? Quem uhum. tá analisando? Quem vai me dar uma resposta?
0: Uhum.
1: O que o cliente quer é uma resposta. E se eu tenho um investimento em tecnologia ruim, então, cara, não faça. Se você não tem dinheiro para fazer um investimento em boa tecnologia,
0: não faz.
1: Não faça. Não faz, porque vai ficar pior. E aí você vai ficar com uma sensação, amanhã depois você vai contratar eu e o Christian para dar uma consultoria na sua empresa, e você vai falar assim: eu já investi tanto e não funcionou, então eu não acredito mais. Você investiu tanto e não funcionou em algo que realmente não tinha função,
0: uhum.
1: né, que não era aquilo. Então ele não vai funcionar mesmo. Né? Então assim, começa o projeto da melhor maneira que você puder, contratando as melhores ferramentas, os melhores profissionais. Né? Você quer anunciar numa rádio boa? Começa pela Mix, não vai nos outros. Entendeu? Assim, presta atenção no que você está fazendo. Entendeu? Então, assim, porque você precisa de qualidade. Nós estamos num momento de negócios, não é só no Brasil, é no mundo. Esse ano é um ano. Você presta atenção no que você está fazendo. Entendeu? Então, assim, porque você precisa de qualidade. Nós estamos num momento de negócios, não é só no Brasil, é no mundo. Esse ano é um ano. Então, usa pelo menos isso, né? Nesse ano. Mas também, muito cuidado com aquilo que você vai perguntar para ela, muito cuidado. Cuidado com aquilo que você está pedindo, porque o que você está pedindo, você pode cair na sua cabeça.
0: Então, bem isso mesmo, né? Você falou do negócio do chatbot e depois até chegar, dá não sei quantas perguntas e respostas de conversa, até chegar no ser humano. E sem contar que tem umas IAs ainda mais vagabunda que você escreve ali. Na primeira coisa no chat você escreve: me ensina como fazer um bolo de cenoura. Sei lá. Daí é como. O que ela tem, né? Ela tem uma árvorezinha de decisão que ela fala: ó, se você não entender a pergunta, manda para um humano, né? Então, às vezes você tem esse atalho ainda, né? Você pergunta qualquer. Que é besteira, você vai cair ainda no... Mas deixa eu entrar num outro ponto também. Queria te fazer uma pergunta, Vaguinho. Eu vou aproveitar que você está aqui, e aqui tem muitos empresários ou pessoas que têm pequenas empresas ou trabalham em empresas grandes, que é o seguinte. Cara, a situação do gestor, né, do quem está num cargo decisor hoje, é complicadérrima. Eu tenho conversado com vários donos de empresa e basicamente eles têm o mesmo problema, eles têm a mesma dor em relação a isso que a gente está falando, que é a seguinte: olha a situação do meliante. Ele está na empresa, está gastando uma fortuna com atendimento ou com processos que são muito dependentes do humano. Ele está com um monte de gente do lado dele que está rotando, dizendo que, ah, não, mas eu na minha empresa eu coloquei não sei o quê, na minha empresa. Porque todo mundo também só fala a parte boa, né? Ninguém fala os tombos, né? Só conta as pingas que está tomando ali e tal.
1: E nem sempre é tão bom assim, né?
0: Então bem, mas só que já dão aquela dourada.
1: Posso ficar por baixo.
0: Dão uma dourada na pila. Ah, não, na minha empresa eu fiz isso, eu fiz aquilo, eu aconteci, eu não sei o quê, não sei o quê. Ninguém falando as coisas erradas. Então o cara tá gastando os tubos, ele tá com um monte de conhecido dele nos grupos do WhatsApp, não sei o que, dizendo que estão fazendo, estão acontecendo, estão não sei o que, e ele pensa: cara, eu preciso colocar essa desgraça, essa IA, ou de alguma maneira eu preciso automatizar o processo. Daí ele, só que ele não entende, e ele não tem nem tempo de ir lá com a IA ou com outras pessoas para entender direito o negócio. Daí ele tem uma brilhante ideia de contratar um consultor, que é uma ideia excelente. Só que, cara, você é consultor, eu sou consultor, você sabe disso. Cara, brota do chão também, nego contando, falando um monte de coisa que eu fiz, aconteci, não sei o que, mas não entende direito

0: das coisas, ou até entende muito bem da parte de tecnologia. Isso você vai concordar comigo. O cara às vezes é bom demais na parte de tecnologia, mas o cara não se dispõe a entender a dor do cliente, entender o que realmente vai ajudar ele, e sai indicando um monte de ferramenta que não vai resolver a dor que ele nem entende direito. Cara, o que você fala para um decisor desse, né? O que o cara vai fazer numa situação dessa? O cara tá enrascado.
1: E provavelmente ele tá num momento de desespero, né?
2: Sim.
1: Ele já investiu muito, a empresa não tá evoluindo e tal. Mas assim, eu começo dizendo uma coisa que meu pai falava para mim quando eu era pequeno, assim. Meu pai dizia assim, ó, você tem dois ouvidos para ouvir melhor e uma boca para falar menos. Então assim, ouça mais.
0: Boa.
1: Ouça mais, pesquise. Deixa eu falar uma coisa que é polêmica aqui, ó. Nem todo mundo que tem milhares de seguidores sabe o que tá fazendo.
0: Ah, sim.
1: A grande maioria dos caras que tem milhares de seguidores, os supostos gurus de não sei o quê, eles estão tomando seu dinheiro. Deu? E assim, pode me cancelar, pode me encher meu saco, eu não tô nem aí. Assim, porque eu tô cansado de ficar corrigindo problema de empresa de supada. Tem hora que dá certo, né? Tem hora que a gente consegue fazer.
0: Sim.
1: Mas na maioria das vezes não dá. Esse Inês é morta, como dizia minha mãe. Então já não dá mais para fazer isso. Né? Então, assim, tome muito cuidado na hora de fazer esse investimento. Eu fiz uma vez um debate, eu e mais dois caras aí famosos, assim, lá na minha cidade, Bauru, no interior de São Paulo. Oh. E um deles, super famoso, assim, ele começou dizendo que quem tinha quebrado, cheio de empresário na plateia, que quem tinha quebrado na pandemia era burro. Entendeu? E aí, assim, cara, como é que você fala isso pra alguém
0: que
1: tinha acabado de... Foi logo depois que a pandemia acabou, assim.
0: Caramba.
1: Eu falei, cara, esse é o cara que tem 500 mil de seguidores lá e que diz que nunca vendeu um prego na vida. Mas ele vende curso de venda, ele vende lá. Às vezes dá certo, às vezes pega uns caras lá que dá certo. Mas a gente tem que tomar muito cuidado com isso.
3: Tem pergunta de ouvinte.
2: Tem uma participação de ouvinte aqui, na verdade. A Fabi Domakowski mandou mensagem. Ela falou assim, ó. Eu acredito que vai muito da forma do uso de IA. Trabalho na área de pesquisa e inovação. Já encontrei artigos publicados com frases de resposta de IA. Ou seja, a pessoa usou a IA para escrever. E provavelmente a correção por pares... Também usou IA.
0: Sim.
2: E aí a IA em cima da IA passou batido. Ela falou assim, não nego que uso a IA na minha pesquisa, mas para corrigir o meu texto, ajudar a buscar artigos, melhorar o inglês, não tem problema usar. Tudo é questão de saber como aplicar a ferramenta.
1: É a ferramenta, exatamente
0: isso. Isso mesmo. Não, e a gente falou, teve uns 4, 5 programas atrás, a gente falou sobre isso, né? Sobre pessoas que usam a IA para criar um monte de texto, e daí as outras pessoas que vão ler usam a IA para entender aquele texto criado pela IA. E é bem isso. E é isso, a Domakowski, né? Adoro.
1: Deixa eu contar um amigo médico que eu tenho, que é médico raiz. Ele, toda vez que ele pede um exame pro paciente, assim, aí o paciente vai, faz esse exame, quando volta, ele diz o que tá acontecendo, ele lê um diagnóstico e o paciente pergunta para ele assim, doutor, mas eu perguntei lá no chat o que era isso, o chat respondeu isso. Ele não fala nada, ele pega o receituário e escreve pro receituário, tipo assim, para o chat GPT, favor colher exame, e aí ele tá com as pacientes colhendo, ué, você não perguntou pro cara? Agora vai fazer exame com ele, vai no laboratório dele lá.
2: Pede pra ele fazer o exame todo agora.
1: Não, vai faz lá, meu, colhe sangue, meu, cara, mas é isso, cara, é muito complicado. Tem gente aí com diagnóstico complicado de saúde que prefere acreditar naquilo que o chat tá dizendo do que no médico que tá na frente dele que vai fazer seu tratamento. Meu amigo, esquece o chat, senta na frente do seu médico e confia nele, que se você não confiar, não vai dar certo.
0: Esses dias eu vi uma plaquinha num consultório, assim, na mesa de um consultório, na verdade eu vi um vídeo disso, que daí na plaquinha tinha os valores da consulta, né? Ah, consulta particular é tanto, consulta no convênio é tanto. A última linha era consulta para quem já consultou a IA, daí era um valor bem maior. Tipo, cara, vou ter que aguentar esse cara. 3 minutos, meu Deus do céu, aqui o
1: se você ouvir, que tá nos ouvindo,
0: falou.
1: Quiser que a gente fique aqui até as 8 horas da manhã, manda mensagem, carrega o WhatsApp da rádio.
2: Manda mensagem pro chat, bot vai responder.
0: Faz piquete aqui na frente, legal. Vem com bandeira.
1: Vem aqui, rua Doutor Gulim, 665, aqui no Alto da 15. Deu, desce o cacete.
2: Sala 2.
0: Isso, vai, faz um levante aí, quem sabe a gente consegue um horáriozinho a mais pra ficar falando os negócios
2: aqui.
0: Quem
2: sabe vocês voltam toda quarta?
0: Não, mas daí eu vou ficar toda quarta sem bolo? Ah, não, nem pensado.
1: Ah, 6 horas da manhã, fui dormir 6 horas da manhã.
2: A Jennifer participou aqui falando que também...

0: Tá adorando os desabafos de vocês contra o Zidane.
1: É, bem isso mesmo. A gente...
2: Eles curam as dores.
1: Entendeu como é que é? Jennifer, mas eu vou, já que você tá gostando, eu vou, como último assunto, eu vou puxar uma conversa que eu já sei que tem o pessoal aqui, um rapazinho que vai ficar nervoso. Que é o seguinte: conta pra gente aí, Vaguinho, como é que foi o processo de criação daquele banner do Star Wars que você
3: sensacional.
1: Fez.
3: Sensacional.
1: Já que é uma sessão de desabafo, aproveita.
3: A gente criou um banner aqui, eu usei um chat GPT pra fazer o banner. E aí o Christian é o meu cara, ele me ajuda a fazer prompts e tal. E cara, eu escrevi 10 vezes pro chat o nome do Christian, ele errou as 10 vezes.
2: E aí, o Christian
3: ligava pra mim e falava assim, mas não é esse o meu nome, né? Tá errado. Eu falei, mas eu tô perguntando pra essa porcaria desse chat, ele me dá um negócio diferente.
1: E eu aí, só recebendo o áudio dele gritando.
3: E aí chegou uma hora que eu falei pro chat assim, pô chat, você tá aparecendo meus alunos, tem que desenhar pra você entender. E o chat riu, botou risos, kkk pra mim, e disse assim, ó, é que ele não entende o literal. Quando você pede pra mudar uma palavra, ele muda a imagem inteira. Deu? Eu falei assim, pô, então você não serve pra nada. Comecei a brigar com o chat lá. Eu
0: precisava magoar o sentimento do coitadinho também.
3: Mas, o chat, eu tô falando, desculpa. Assim, ó, não dá pra confiar. Não dá pra confiar 100%. Comecei a brigar com o chat lá.
0: Precisava magoar o sentimento do coitadinho também.
3: Mas, não dá pra confiar. Não dá pra confiar 100%.
1: Adorei, exatamente. Foi o que eu mais gostei ali.
2: Eu não sei onde você achou aquela foto minha, mas ok.
3: O ChatGPT tem foto sua, assim, só perguntar lá. Flávia Consoli, a melhor jornalista do Rádio Paranaense.
1: Você não precisa nem escrever o nome dela, né? É só a melhor.
3: Escreve a melhor, ele já aparece. Flávia Consoli?
0: Você quis dizer.
3: Você quis dizer Flávia Consoli?
2: Não estou autorizado a colocar essas imagens aqui. Meninos, muito obrigada, viu? Uma delícia ter vocês aqui. Sim. Obrigada pela participação. Tem mais comentários aqui, a gente vai passar pra vocês.
1: Isso.
2: Quem sabe aí não incentiva um segundo encontro, um segundo date.
1: Não, acho que pode ser bem legal. E o Vaguinho, a gente vai participar agora de alguns eventos juntos também. Daqui a pouco a gente já vai fazer mais propagandas, né? De algumas palestras que a gente vai fazer, alguns encontros. Então, acho que pode ser bem, bem legal e produtivo escutar a gente falando algumas coisas.
3: Só uma dica, em setembro estaremos juntos no HJ Conference em Concórdia, em Santa Catarina.
2: Isso mesmo. Muito bom. Nas redes sociais, Vaguinho.
1: Vai lá.
3: WagnerSantos.br.
2: Senhor Cris.
1: Que chique, hein? .br. Um dia eu vou chegar nesse...
3: Se você olhar o meu Instagram lá, você vai dizer que tem bandeirinhas do Paraguai, da Argentina, que é um pessoal que trabalha onde eu faço palestra.
1: Isso mesmo. @cacapelini. Estou em dia. Podem mandar a mensagem que pingou lá, eu tô respondendo.
2: Muito bom, gente. Obrigada de verdade, viu? Muito legal. E vamos pensar aí muito a respeito, né, desse tema. Trazido por esses dois especialistas, a IA e a humanização.
1: Isso.
2: Equilibrar esse negócio aí, né?
1: Tá certo.
2: 7-1, William Sopar.
0: 7-1, todo mundo que mandou

0: gente vai para um rápido intervalo. Daqui a pouquinho estamos de volta.
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3: 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Fala aí, ouvinte Mix, trazendo as primeiras informações do trânsito pra você que vem de Fazenda Rio Grande pra Curitiba pela 116. Segura a onda porque o fluxo tá pesado, visibilidade cai ali depois da ponte do Rio Iguaçu, tem um pouquinho de nevoeiro ainda ali, então farol baixo, aceso, pé leve e distância aos contornos, pega a estrada. A boa notícia é que tá tudo fluindo conforme o esperado, então gentileza e prudência no trânsito, motorista. 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
6: Mix 79, seguimos por aqui com o Jornal da Mix em 98.3, ao vivo, junto com você até as 8 da manhã, conectado pelo app da Rádio Mix Curitiba, arroba Mix Curitiba lá no Instagram e a nossa página Jornal da Mix Curitiba no Spotify. E temos prêmio pra você, tem presentão sim.
7: Tem kit Mix pra você que tá participando aqui do Jornal da Mix, presente pra hoje, tá? Tua participação chega no 998226669. Aí você manda pra cá o que que você acha, como é que é a tua relação com inteligência artificial. Você tem medo? Na questão do mercado de trabalho, você acha que ela é uma aliada? Você acha que é uma inimiga? Conta pra gente, faz o seu desabafo, assim como a gente teve a nossa sessão de terapia com o Cris e com o Vaguinho. Faz a tua também aqui junto com a gente, 998226669. E lembrando que a promo de Dia dos Pais está valendo. Então, você manda a hashtag Dia dos Pais aqui no nosso WhatsApp, valendo a ida de dois papais com acompanhante pro Beto Carreiro por conta da Mix Curitiba.
6: É isso aí, a gente está esperando a sua participação e você já ouviu aqui no Jornal da Mix.
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7: Avenida Presidente Afonso Camargo terá bloqueio parcial até setembro.
6: Preços dos carros novos caem com o avanço das marcas chinesas.
7: Casa de Pandora vai ganhar nova sede no centro de Curitiba.
6: Eleições 2026. São 6 votos para 5 cargos e atenção ao assédio eleitoral. Mix 7 e 10.
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6: Agora vamos aos destaques curiosos dos principais portais de notícias. A gente traz aqui o portal super interessante.
7: Olha, essa aqui, alguns ouvintes nossos eventualmente vão falar, pô, eu me lembro dessa época, será, hein? Antes da luz elétrica, era comum dormir em 2 períodos. As pessoas se deitavam poucas horas depois do pôr do sol, acordavam perto da meia-noite para ter aquela conversa, cuidar do fogo e depois voltavam a dormir até o amanhecer. Esse padrão chamado de sono segmentado aparece em mais de 2.000 referências históricas e começou a desaparecer com a Revolução Industrial e o avanço da iluminação artificial.
6: Pois é, pesquisadores afirmam que o corpo humano talvez não tenha sido programado para dormir a noite inteira sem nenhuma interrupção. Durante uma noite, passamos por quatro a seis ciclos com duração de aproximadamente 90 a 110 minutos. Após os períodos mais profundos, o sono se torna mais leve, o que facilita pequenos despertares, muitos deles sem nem sequer a gente lembrar pela manhã.
7: E em muitos deles vocês assaltam a geladeira, que eu sei, tá? O alerta aparece quando a pessoa demora muito para voltar a dormir, tá? Ou aí você fica deitando e rolando na cama, isso é horrível. Ou se você acorda sempre no mesmo horário, 3h33, cuidado, não vá no

0: banheiro e fale... É,
1: não.
0: Loira misteriosa na frente do espelho. Blood Mary, o ritmo circadiano, alterações hormonais da menopausa e quedas na glicose durante a noite podem contribuir para esses despertares. O cortisol também é estudado, mas ainda não há um consenso sobre o seu papel direto em acordar a pessoa ali por volta das 3 da manhã, olha, na hora do mal.
1: Ah, ó, eu não sei se é hora do mal. Eu acordo quase toda noite às 3 da manhã.
0: 3:33.
1: Não, hoje foi 3:18. Achei que tava dormindo demais, porque dormi muito cedo. Ontem o nosso horário de acordar exige que a gente durma mais cedo. Deitei 9 horas da noite e deito apago, né? Acabou ali pra mim. Acordei às 3:18, acordei novamente às 4:10 e daí já tem que levantar, porque o soneca... O soneca, não confia no soneca.
0: Dependendo da situação, às vezes você acorda ali umas 3:30, 3:40 e você fala assim, cara, eu não vou nem tentar dormir de volta.
1: É, mas eu tento e consigo. Mix 7:13. Agora o destaque é do portal Olhar Digital. A astrofísica brasileira Clarissa Riso Credidio, conhecida como Clari do O, trabalha no laboratório de propulsão a jato da NASA nos Estados Unidos.
0: Opa!
1: Atenção, hein? Aos 28 anos, há 28 anos ela participa do... Não, minto, ela tem 28 anos e já participa do desenvolvimento de telescópios espaciais, entre eles o Nancy Grace Roman e o futuro Observatório de Mundos Habitáveis.
0: Previsto para a década de 2040, esse Observatório de Mundos Habitáveis terá como principal missão observar planetas semelhantes à Terra, ao redor de outras estrelas. O equipamento deverá analisar suas atmosferas em busca de condições de habitabilidade e possíveis sinais químicos associados à existência da vida. Tema muito interessante, inclusive.
1: Pois é, a astrofísica brasileira, 28 anos, gente. Ela faz pós-doutorado lá na Califórnia, né? E atua em pesquisas aí de desenvolvimento de grandes instrumentos para a NASA. Parabéns! Muito legal, Clarissa. Mix 714. Agora o destaque é do portal Hoje Paraná. O nosso estado ocupa a 5ª posição no ranking nacional de gastos familiares com a saúde. A projeção é de que os paranaenses desembolsem 27,7 bilhões de reais neste ano com medicamentos curativos, planos de saúde e tratamentos médicos e odontológicos. Em todo o Brasil, os gastos devem chegar a 537 bilhões de reais, uma alta de 7% em relação ao ano passado. Desse total, 279 bilhões vão ser destinados a planos e tratamentos, enquanto o restante vai para medicamentos. Mix 7:15.
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0: Hora da gente falar de esporte por aqui, já junto com a gente também, Mauro Miller, trazendo as notícias, as atualizações da Copa do Brasil. Mauro, bom dia, 2 classificados para as quartas de final da Copa do Brasil. O Galo passou de fase, eliminando o Juventude em Caxias do Sul. Assim, não foi nem no apagar das luzes, já quase não tinha mais luz quando saiu o gol do Atlético Mineiro, né, Mauro? Bom dia.
3: Bom dia para você também, para todo mundo que está aqui no Jornal da Mix. Pois é, a galera lá da plateia, os torcedores do Alfredo Jaconi já estavam apostando lá quem que vai bater o pênalti, quem que vai ser o cara que vai fazer o gol, quem que vai errar o pênalti. Só que aí numa bobeira da zaga do Ju, o Alan Miranda bateu de pé direito, fez o gol da classificação, 48 do segundo tempo, um gol nos acréscimos que valeu 4 milhões de reais para o Atlético Mineiro. É a premiação para o time que passa para as quartas de final. O Galo conquistou a Copa do Brasil em 2021. O torcedor atleticano aqui do Paraná lembra, porque a decisão foi contra o Furacão, e tenta aí o seu terceiro título. E a gente aqui torce, logicamente, pro nosso time daqui, o Atlético Paranaense. Quem sabe teremos de novo aí Atlético Paranaense e Atlético Mineiro na final, hein, Sopa?
0: É um tira-teima que tem muito torcedor do Furacão esperando com aquele gostinho de vingança. Vamos ver se vai acontecer. O Galo passou, mas assim, tá meio cambaleante, né? Vamos ver se ele vai longe ainda nessa competição. Quem passou meio cambaleante também foi o Santos, mas passou. passou pelo Remo, jogando fora de casa, vai para as quartas de final, graças à solução do banco, né? Gente que saiu do banco de reserva para resolver a partida, né, Mauro?
3: Exatamente, todo mundo esperava, se você acessasse a imprensa 45 minutos antes do jogo, Neymar não estava na escalação da imprensa. Só que antes disso, todo mundo dava certa a escalação do Neymar entre os titulares. A gente sabe que a regra sobre a escalação oficial sai 45 minutos antes do início da partida. Quando saiu a escalação, Neymar não estava entre os titulares. Aí começaram a perguntar, né? Puxa vida, será que é porque o Neymar foi mais tarde? Porque ele participou de um evento beneficente, de um leilão? E daí todo mundo perguntando, será que o Cuca ficou encucado com o Neymar? Nada disso. Foi poupado para jogar no segundo tempo. O Remy teve um jogador expulso ainda no primeiro tempo. Aí no segundo tempo entrou o Neymar e entrou o Rony. E os dois entraram e aos 29 minutos o Neymar deu assistência e o Rony fez 1-0. Foi isso, sem espetáculo, sem polêmica, com o famoso regulamento embaixo do braço. O Remo muito preocupado em fazer aquele gol salvador, o Santos também, mas quem se classificou foi o Santos. Então Atlético Mineiro e Santos são os dois primeiros classificados da Copa do Brasil para as quartas.
0: É, e hoje teremos mais classificados, porque hoje nós temos três jogos: Grêmio recebendo o Mirassol, o Fortaleza recebendo o Palmeiras e tem clássico no Rio de Janeiro, Fluminense e Vasco da Gama, né, Mauro?
3: Exatamente, tudo em aberto ali, fora o Palmeiras, que já está bem encaminhado com 3-0, Vasco e Fluminense, Mirassol e Grêmio e Cruzeiro Chapecoense, os três jogos estão iguais, empatados e nada aberto ainda. Nessa fase de oitavas de final, só o Atlético venceu o Vitória e o Internacional venceu o Corinthians, o Palmeiras venceu o Fortaleza. No mais, só empate, tá tudo aberto, vamos conferir a partir de hoje então esses jogos que você falou e até quinta-feira tem o Atlético jogando contra o Vitória lá em Salvador, na Bahia, no Barradão.
0: Isso, e ainda tem o Inter também viajando até São Paulo para jogar com o Corinthians. Os três times que ganharam, né, a primeira partida decidindo fora de casa. Vamos ver qual que vai ser o andamento do campeonato. E amanhã falamos mais de esporte aqui, mas é importante a gente lembrar, Mauro, que tá chegando a hora daquele evento super especial para quem gosta de leitura e gosta de futebol, misturar as duas coisas, né? No dia 16 de agosto, das 10 da manhã, 1 da tarde, lá no Museu Paranaense, lançamento do livro Foto e Bola, história de 10 fotografias de Pelé, obra incrível do Sandro Moser, né, Mauro?
3: Exatamente, são 10 fotografias do Pelé, escrito pelo jornalista, escritor, meu amigo Sandro Moser, que vai ser lançado dia 16 de agosto, vai ser um domingo, das 10 horas da manhã até as 13 horas, ali no Museu Paranaense, tá todo mundo convidado e a publicação vai fazer uma investigação de bastidores e o contexto por trás dessas 10 imagens. Bem interessante para quem gosta de futebol, um belo trabalho com o Sandro Moser escrevendo esse livro muito legal. Vou estar lá com certeza.
0: Valeu, Mauro. Até amanhã.
3: Valeu. Até amanhã. Obrigado.
0: Tamo junto. Lembrando que nesse evento vai ter distribuição dos livros também e sessão de autógrafos. Então, cola lá. Mix 720.
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0: E você continua participando por aqui, manda a tua mensagem no nosso WhatsApp, nós queremos saber a tua opinião sobre inteligência artificial, 998226669, especialmente no ambiente de trabalho e de negócios, conta pra mim. Você considera a inteligência artificial uma aliada? Você considera ela uma adversária? Você se sente ameaçado pela inteligência artificial na questão do mercado de trabalho, seu futuro? Você teme pelo seu futuro? Você acha que vai precisar recorrer ao Will Smith para te salvar da inteligência artificial e dos robôs? Tomara que não, mas eu quero saber a tua opinião. 998226669, valendo aquele kit mix, adesivo, moleskine, pai de ingressos também, para você curtir o filme que você quiser na Cinépolis ali do Jockey Plaza. 998226669. Rápido break, daqui a pouco estamos de volta.
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2: Mix 7:28, de volta, Jornal da Mix no ar nesta manhã de quarta-feira, 5 de agosto, e você com a gente, 998-226-6669, sintonizado em 98.3 pelo app da Rádio Mix Curitiba, conectado com a gente, e claro, né, concorrendo a presentes.
3: Concorrendo ao nosso kit Mix aqui, com um par de ingressos, com é pro Cinépolis, pra você assistir o filme que você quiser, tá bom? Tem também adesivo da rádio, tem Moleskine, tá muito bacana. A tua participação chegando no 998226669. Qual que é a provocação do dia? Inteligência artificial é aliada? É inimiga? É adversária? É meio barro, meio tijolo, meio a meio, tem que saber usar? Conta pra gente seu desabafo, até suas experiências com inteligência artificial no teu dia a dia, no teu ambiente de trabalho, no estudo. 998226669. Pode interagir sobre outros temas. O Tom, por exemplo, Clayton de São José dos Pinhais, ele mandou uma foto do evento lá do shopping de São José dos Pinhais.
2: Legal,
3: dos carros.
2: Bacana.
3: Mandou uma foto aqui de alguns carros que estão expostos. O nosso querido Fiat 147, que a gente falou dele, Fusquinha, carros equipados, tunados do Velozes e Furiosos aqui. Então ele falou assim, ah, gente, vocês estão falando do evento? Olha aqui, ó. E mandou uma fotinha
2: bacana,
3: em tempo
2: boa.
3: Real aí, ó.
2: Então até dia 9 de agosto essa exposição lá no shopping.
3: Então ele falou assim, ah, gente, vocês estão falando do evento? Olha aqui, ó. E mandou uma fotinha
2: bacana,
3: em tempo
2: boa.
3: Real aí, ó.
2: Então até dia 9 de agosto essa exposição lá no shopping.
3: De telefonia, além da implantação de ciclovia, ampliação das calçadas, mais acessibilidade e arborização.
2: E o edital para contratar os estudos foi lançado em 30 de julho, recente. Agora, a obra ainda está em fase inicial de planejamento e a previsão é que a Avenida Renovada seja entregue em janeiro de 2031.
3: Duas coisas a destacar. A primeira, estava circulando na internet um vídeo aí de uma pessoa falando: ah, que ótima ideia, quer dizer que quando der problema na fiação vai ser todo mundo eletrocutado. Não é assim que funciona,
2: não,
3: criatura.
2: Gente.
3: Pelo amor de Deus, gente, cuidado com o que vocês consomem na internet, filtrem, tá? É. Outra coisa, trânsito grande na alça de acesso da rodovia do Xisto para entrar no contorno, no sentido Barigui. Sabe quem que avisou a gente?
2: Quem?
3: O Ivan Zeckner tá ouvindo aqui a programação e acabou de mandar a dica de trânsito. Então, pra você que tá na saída da rodovia do Xisto pra entrar no contorno, se prepara que tem lentidão no local.
2: Obrigada, Ivan. A gente continua por aqui, Jornal da Mix, 7:31.
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2: Tem exposição de carro, mas final de semana a gente pega a barca pra Ilha do Mel. Johnny Vieira, bom dia, meu querido.
4: Bom dia, Flávia, bom dia, Sopa.
3: Bom dia.
4: Ah, esse negócio de carro já não cabe mais na minha vida pessoal. Eu fico muito triste ter que ficar uma hora pra chegar até a Mix, porque eu pego horário de pico, então é complicado. Saudades da minha Ilha do Mel.
2: Ah, mas você já vai voltar pra casa, Johnny. Já vai voltar pra casa.
4: Lá a gente pode andar à vontade, sem buzina. Às vezes sem a buzina dos navios.
2: Dos navios e dos eletriquinhos lá que ficam percorrendo
4: a coleta, né? Da polícia. E lá é sensacional, você não precisa se preocupar com o trânsito, né?
2: É.
4: Mal, assim, a gente precisa se preocupar só com os galhos de árvores que nascem para não tropicar, mas fora isso é sucesso.
2: E é uma delícia, né? Porque a gente vê a criançada jogando bola, correndo pelas ruelas ali das trilhas, é muito gostoso, é um paraíso aqui no nosso Paraná,
4: né? Ah, com certeza, e a Flávia esteve com a gente no final de semana,
2: delícia,
4: né, Flávia?
2: Ficou
4: numa pousada bacana.
2: Muito, aliás, um grande abraço pro pessoal lá do Chalés do Laurindo, né, muito gostoso.
4: É sensacional aquela pousada, beira-mar,
2: piscina, tudo lindo.
4: Foi bom pra você?
2: Foi maravilhoso, inclusive eu quero até deixar um currículo lá pra de repente ser moradora da ilha.
4: Vamos montar a Mix, então, lá no litoral do Paraná, olha que legal.
2: Mix do Mel.
4: É, Mix do Mel.
2: Fica a dica.
4: Sensacional.
3: A gente até topa pegar a barca pra

0: trabalhar e voltar pra ilha, não tem problema. Pode ser Mix Paranaguá, que é ali do ladinho, Mix Pontal.
1: Tamo junto, tamo junto. E o Encantadas Jazz, fazendo de agosto um mês super especial, com muita gente bonita, muita música boa. Inclusive, até quando você volta ali pra pousada, a música tá ali, ó, tá rolando, né? Ah,
2: com certeza, foi um final de semana lindo, lindo mesmo. Lindo. Mas eu vou falar no final, porque senão eu vou chorar.
1: É verdade, o Johnny, gente, ele é emocionado mesmo e com toda razão, porque é um cara que ama o que faz e ama o lugar onde ele vive. A gente tem hoje aqui, né, Johnny, o pessoal que vai participar deste final de semana.
2: Ah, com certeza, a gente tem... Eu vou começar pelo Circuito Off.
1: Boa!
2: Que foi sensacional já nesse final de semana. Tivemos Décio Caetano, Bigode Groove, o Plato Plomo no fim da trilha. Foi sensacional. No domingo, no Chames, foi aquela jam, onde todos os músicos que ficam na ilha acabam fazendo aquela festa maravilhosa. Eu não tive condições físicas de estar lá. Mas eu sei que foi muito lindo, porque o pessoal no outro dia estava com cara de três ontem.
1: É verdade.
0: Sinal que aproveitaram bem.
2: Foi,
0: né?
2: Muito bom. E esse final de semana não será diferente.
1: Com certeza.
2: Porque o Chames Bar está levando para a Ilha do Mel mais uma vez uma super banda. Esse final de semana a gente está super internacional.
1: É. Né?
2: Vamos começar já na sexta-feira, nada mais, nada menos, com Eu Merecumbê. E nós estamos aqui com o meu brodaço, o Ariel Mujica. Bom dia, Ariel.
3: Buenos dias, papi. Ah. E que?
2: O Ariel, que tem uma banda, eu conheço o Ariel há muitos anos, e ele é um showman. O show do... O Ariel, que tem uma banda, eu conheço o Ariel há muitos anos, e ele é um showman. O show do... do, do...

0: Conheceu meu pai lá em
1: Vitória.
0: Sim, temos nossos irmãos venezolanos. Nossos irmãos venezuelanos estão chegando com tudo. Tem muitos músicos maravilhosos. E nesse final de semana a gente vai estar com o senhor Manuel Ruiz tocando La Percussão inteira. E Mr. Julio Loreto também tocando baixo. Ele vai tocar um baixo bem pequenininho, bem divertido.
2: Que legal.
1: Que legal, bacana.
2: E aí a gente tem, assim, mambo, salsa, rumba, tchá-tchá-tchá, tem tudo isso?
0: Sim, bolero, até reggaeton pra criançada.
1: Ah, que bom. Eu passei o último fim de semana ouvindo El Gran Combo de Cuba.
0: Gran Combo de Puerto Rico.
1: De Puerto Pato. Rico. Teléfono.
0: Suena, sensacional, suena. Cara.
1: É, sensacional. A salsa é um ritmo, assim, espetacular, né? Gostoso de ouvir. E aí é essa mistura, né, de estilos que o Encantada Jazz promove pra que, assim, todo mundo desfrute de um momento cultural, né? De agregar cultura pra si, né?
2: E até conhecer, que a gente... Eu acho que a gente conhece muito pouco da nossa América Latina, né? Que é riquíssima, né,
3: gente? Ah, não, é sensacional. Nós tivemos vários artistas esse final de semana... E o principal destaque foi o Ginga. E o Ginga, numa entrevista, ele falou bem isso. Hoje o jazz cabe quase tudo.
1: Sim.
3: Né? Cabe o samba, cabe a música manute, cabe a salsa, enfim, cabe música boa. O que é música boa e a gente consegue
1: agregar né?
3: no festival, a gente tem agregado. E o El Maracumbe é sensacional, é dançante mesmo.
2: Eu adoro o nome, El Maracumbe, já diz tudo, né? Já diz tudo do que vem.
3: Como é que é a escolha do repertório, Ariel?
0: Então, você tinha me perguntado antes como é que tinha começado o grupo.
2: Uhum.
0: O Maracumbe tem um início assim, bem na história do Buena Vista Social Club. Quando saiu o Buena Vista, o documentário... Né? A gente estava começando a ensaiar, então foi bom porque a gente pôde unir um pouco da história do meu pai, né, da tradição dele, né, com o repertório do Buena Vista, que tinha tudo a ver. Essa é a coisa boa da gente, a gente faz essa reunião da música tradicional com a música contemporânea.
3: Ah, muito legal. E são músicas que vocês produziram, autorais? Como é que é?
0: Sim, a gente tem um disco bem bacana, que a gente já tá meio antiguinho, já, a gente tá ficando velhinho.
2: Experiente só.
0: Experiente, temos um disco bem bacana que se chama Pa que lo baile usted, né? Desculpe, Son de mi Cuba. Nosso primeiro EP é o Pa que lo baile usted. Nosso disco é o Son de mi Cuba, que é uma música da minha mãe, minha querida, saudosa mamãe, que tá aí escutando a gente e cantando sempre de lá. E, lógico, o repertório tradicional, além, né, a gente faz desde o nosso repertório próprio, e a gente vai para essa onda mais contemporânea também, até, parece que eu digo que é para criançada hoje em dia, a gente vai cantando reggaeton, você tem que ver meu pai fazendo rap, meu pai canta Orichas.
1: Ah, que maravilhoso!
0: Ele faz o rapel do Orichas.
2: Que maravilha!
3: É muito legal isso. Deixa eu te perguntar, os nossos ouvintes da Mix podem não conhecer ainda a música cubana, vai ter a oportunidade... de conhecê-la no Encantadas Jazz, mas também aqui em Curitiba, em alguns bares que vocês se apresentam. Para encontrar o El Maracumbe, como é que eu faço? Além de bares, nós podemos nos streams. Onde é que eu encontro o Maracumbe?
0: Olha só, amanhã é quinta-feira, né? Veja só, estaremos no Dizzy Café Concerto. Todas
3: Olha,
0: as quintas-feiras,
3: legal.
0: Nós temos a honra de estar no Dizzy. Era um sonho que eu tinha desde criança, quando eu não tinha uma barba branca. E agora... Todas as quintas-feiras a gente tá por lá. Comer é comer quinteto, bem bacana. E às sextas-feiras a gente faz também uma exceção bem bacana lá no... Aqui no Jacobina, pertinho daqui da Mix.
2: Pertinho, ó. Muito bom
3: legal.
2: Lá.
3: Então, e sexta-feira no Chames Bar.
0: São bem bacana lá no... Aqui no Jacobina, pertinho daqui da Mix.
2: Pertinho, muito bom
3: legal.
2: Lá.
3: Então, e sexta-feira no Chames Bar.
0: De alto ao cedro, boy para marcar.
3: Sexta-feira no Chames Bar.
0: De alto cedro voy para marcar.

0: ver todos lá. Convidados. Então é isso, Ariel, muito obrigado e espero que o show seja... Espero não, vai ser um sucesso, porque a ilha já gosta do El Maracumbé. Bom dia, Ariel.
1: Muitas graças.
2: Muito obrigada.
1: Muitíssima graça, família.
2: Valeu, Ariel. Mujica, então, El Maracumbé.
0: É isso aí.
2: Sexta e sábado lá no Chames, né?
0: Chames.
2: Muito bom. É o circuito off também, então você que tá querendo aí participar, é o seguinte, tem o palco principal ali, né? Já na... Desceu da barca, já tá no palco.
0: É, e... é bem isso. Chegou na Ilha do Mel, você já senta, já olha o mar, a areia e dá de encontro com o palco Valtel Branco.
2: Muito lindo.
0: É ali onde nós, a partir das 13 horas, começamos o palco público. E esse final de semana, nós vamos ter assim atrações muito legais. É, No sábado a gente já começa com Murilo Veronese e Glauco Souter. O Glauco que teve com a gente no ano passado. Quem sabe ele vem, ele está em turnê, está chegando, vai chegar na ilha nesse final de semana, nem vai passar em casa. O Sotaque Confuso Family, o quarteto 14 Cordas, que é sensacional. Roberto Menescal e Gilson Peranzetta, olha só que showzaço. Depois nós vamos falar mais deles. E no domingo nós temos Maurílio Ribeiro Quarteto, José Portillo Trio, diretamente de Cuba, e Heaven Band do Paraguai. Então, assim, tá internacional esse festival,
1: tá incrível.
0: É só atrações maravilhosas, tanto da música brasileira quanto da música internacional. E na Ilha do Mel a gente pode tomar Mambir tranquilo, porque não tem carro, mas também nós podemos tomar uma sal, que são coquetéis que estão na lata, geladinho com gelo, é sensacional. Olha, eu vou te contar que o pessoal lá na ilha gostou muito da sal, viu? Esse final de semana só tinha a galera tomando sal. E hoje, para entender melhor o que é a sal, né? Essa distribuidora de bebidas, nós trouxemos aqui o Marlos, que é o proprietário, sócio-proprietário, mas quem manda é a esposa dele, viu?
1: Sempre.
0: Isso eu já sei.
1: Sempre.
0: Marlos, bom dia.
3: Bom dia, pessoal. Tudo certinho?
2: Bom ter você aqui, Marlos. E o Encantadas Jazz tem esse apoio bacana aí da sal. Então, é uma destilaria curitibana. Conta isso. Um pouco dessa história pra gente, Marlos.
3: Isso aí. Na realidade, a gente é uma destilaria aqui de Curitiba, que a gente começou em meados de 2021, mais ou menos, vendo um mercado que a gente queria fazer coisa diferente, sair um pouquinho da caixinha.
0: Durante a pandemia, é isso?
3: Durante a pandemia. Então chegou o destilador, a gente fazia outras coisas nesse meio tempo também, daí deu tempo de a gente testar um monte de receita, etc. E a gente começou com esses coquetéis prontos que estão no festival, mas desde o começo fazendo gin, vodka, whisky, uma série de coisas diferentes. E a ideia, de fato, era sair um pouco dessa monotonia que a gente vê no mercado e começou desde então a fazer isso e trabalhar com os bares, etc, né? No festival a gente tá com 4 coquetezinhos ali pro pessoal curtir.
2: Aliás, os produtos, eles têm tem uma curiosidade aí nos rótulos, né? Que tem alguma coisa, tem tudo a ver com cultura, né?
3: Sim, a gente permeia esse mundo desde sempre, assim, um amor da vida, música, arte, trabalhei no museu por muito tempo, então gosta muito disso. As latas, elas têm, algumas delas têm, são artistas que fazem, artistas curitibanos que a gente procura. Atrás das latas sempre tem um QR Code com playlist atrás.
2: Olha,
3: com músicas que a gente acha que faz sentido você ouvir quando você está tomando aquele coquetel.
2: É para colecionar as latas.
0: Ah, né? Com certeza. E deixa eu te perguntar uma coisa, mas você esteve esse final de semana, qual foi o teu sentimento de estar na Ilha do Mel? Não só estar no Encantadas Jazz, que eu sei que você é um dos consumidores do Encantadas Jazz, mas vendo o seu produto, o seu filho ali, né? Sendo comercializado, a galera gostando. Qual que é o sentimento?
3: Cara, é uma delícia, é uma honra, na verdade, porque a gente tá onde a gente gostaria de estar, sabe? Ouvindo aqueles músicos incríveis, o pessoal tomando a latinha, dá um orgulho gigante, assim. Eu acho incrível o festival também trazer gente, em agosto, justamente um mês que é mais baixo para ele do Mel, trazer e fomentar a cultura de uma maneira que é louvável, assim.
2: É verdade. Ele cutuca a Fran e fala assim, olha ela. Nossa, a gente que fez, é verdade, Fran? E a Fran também é mesmo.
0: A Fran, a esposa do Marlos, está aqui no estúdio com a gente, ela não pode falar com os ouvintes, mas ela também está toda feliz, curtiu muito o festival. Eu vi assim, não era só o Marlos e a Fran,

0: Era toda uma galera que, de amigos deles.
1: Muito bom.
0: Estavam,
1: né,
0: se divertindo muito, todos felizes. Eu esqueci de colocar um wind banner deles. E ele falou: ah, tudo bem, estamos felizes, estamos legal. Estamos na Ilha do Mel, estamos na Encantada Jazz. Foi muito legal isso, né, Marlos?
2: Eu quero voltar. Todo final de semana.
1: Queremos.
2: Muito.
0: É. Olha, e esse
1: tá
0: final
1: aí um
0: de semana...
1: vício bom, né, Marlos? A Ilha do Mel é um vício bom.
0: E esse final de semana, tomar uma sal ou uma cervejinha da Wendir, escutando Roberto Menescal, vai ser sensacional.
3: Combinação
0: vai...
3: tá prometendo, né?
0: Olha, Gilson Piranzetta, um dos maiores músicos, um dos maiores pianistas do Brasil. Nós, daqui a pouco nós teremos um pianista aqui também para conversar com a gente. Então vai ser sensacional. Quem puder estar no Encantadas Jazz não vai se arrepender. Muito obrigado, Marlos. E eu espero que você volte todos os finais de semana, não só para vender a sal, mas para curtir, porque é sensacional o festival, né?
1: E lembrando, gente, que a fábrica fica aqui no Orleans, né?
2: Isso,
1: em Curitiba. E sal, o que significa? É uma sigla.
2: Isso, Small and Local.
1: Olha que maravilha.
2: Então, a ideia de produtos.
0: E se eu quiser, se o nosso ouvinte que tem um restaurante, um bar, uma loja, um mercado, para comprar sal, como é que faz?
2: Entre em contato conosco no Instagram. Lá também tem né, um link que vai para a loja online. Mas também troca uma ideia conosco e a gente já bate essa bola.
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1: Sal Spirits.
0: Dá para soletrar para gente?
1: Isso.
0: Maravilha. Muito obrigado, Marlos. Tenha um
2: muito
0: bom
2: obrigado,
0: dia.
2: Muito obrigado, gente. Valeu, Marlos.
0: E eu não sei vocês, mas eu vou tomar sal na Ilha do Mel. Vai ser sensacional. Bom... eu vou falar um pouquinho de como foi esse último final de semana rapidamente, porque não só eu, mas a Ilha do Mel chorou muito com o Ginga. Foi maravilhoso. Já tô... ui! Até emocionado.
3: Marejou o olhinho mesmo. Marejou. Gente, é de verdade.
1: Não,
3: tá?
1: É verdade. Não é cena,
0: todos
1: não.
0: Todos os músicos... a Marília Guilher fez um showzaço. Não, todas as atrações... o Jazz Gang no final, arrebentando tudo, foi sensacional. Mas o Ginga é uma entidade, uhum. É uma coisa... e eu vou confessar uma coisa, o Ginga não estava na nossa mira antes do festival, era o Azimuth, já estava até o contrato pronto, que é uma super banda, o Azimuth, e por um problema de data do baterista, eles não puderam vir. E aí eu fiquei pensando, poxa, quem que nós vamos colocar no primeiro final de semana? Aí eu lembrei de um cara chamado Jean da Rosa, que um dia me falou, escuta, Johnny, tem que trazer o Ginga, ele é sensacional. E hoje nós estamos aqui com o Jean da Rosa. Bom dia, Jean.
4: Bom dia, bom dia. Tudo na paz?
1: Obrigada. Lembra por desse dia? Vindo.
4: Lembro desse dia. A gente estava lá no Tatara conversando e falamos do Ginga.
0: E foi aí que a gente trouxe o Ginga e eu lembrei dessa situação. O Jean da Rosa... vai se apresentar junto com o Paulinho Branco nesse final de semana, com o Ian e com o Alan, ele já é meio da família também, né? O Sotaque Cofujo Family. E ele é um agregado.
4: Sou agora. Filho adotivo.
0: Filho adotivo. Como é que vai ser esse show, já?
4: Então, eu queria começar falando que quando eu cheguei em Curitiba, eu não sabia o que era jazz. Eu tive uma formação de piano clássico. E toquei música gospel por um tempo, porque eu era de igreja, né?
1: Uhum.
4: Então, eu cheguei aqui com muito estudo, digamos assim, mas sem experiência do que era jazz, o que era improvisação, o que era esse movimento. E a primeira vez que eu toquei jazz na minha vida foi com a Sotaque Confusion Family, os três, o Paulinho Branco, o Alan e o Ian, no antigo Purple Haze, ali, quando era na Trajano, em 2019.
1: Começou bem, hein?
4: Eles me ouviram tocar, eu tocava mais música pop, assim, mas tinha um lance, né, das harmonias e tal, que levava a pensar no jazz. Eles me viram, falaram assim, pô, você tem um lance, cara, tal, a gente tem que tocar algum dia. E, de surpresa, algum dia fui ver o show deles, né? Viram, falaram assim, pô, você tem um lance, cara, tal, a gente tem que tocar algum dia. E de surpresa, algum dia fui ver o show deles, né?

0: Dora Ré sustenido, Dora Ré sustenido. Eu já sei o que eu tô fazendo.
1: É mais confortável. Mas a emoção...
0: A emoção de subir no palco, ela é sempre a mesma. O frio na barriga, ele sempre acontece. Mas são camadas. Ali eu tava completamente perdido a primeira vez, né? Então agora já tô em casa. O jazz já faz parte da minha vida. Então,
1: agora, antes ele era só perdido. Agora ele tá perdidamente apaixonado pelo jazz.
2: Com certeza. Não, e é um pianista sensacional. É um músico que a galera ama na Ilha do Mel. E não só na Ilha do Mel, mas também em vários lugares. E é muito legal porque o Encantadas Jazz abriu espaço para o Jean da Rosa lançar o CD dele, as músicas deles autorais. E ele gravou, inclusive está no YouTube. Como é que foi essa história? Conta para nós.
0: No YouTube, em todas as plataformas digitais disponíveis aí, em 2024, eu tive a oportunidade de trazer meu trabalho autoral pela primeira vez, foi meu primeiro show e foi no Encantadas Jazz. Então eu sempre colaborei com outros músicos, sempre estava em outros grupos, né, tocando. E sempre tive a vontade de fazer minhas músicas autorais, isso vem de muitos anos já. Não sentia que estava pronto, chegou o momento em que eu senti que estava pronto. E aí em 2024 eu lancei meu primeiro single de estúdio chamado Passeio Solar, uma música inspirada na Ilha do Mel. Eu sou de Antonina, então tem essa coisa da maresia, né? Do mar e etc. E lancei meu álbum ao vivo. Só que esse álbum foi um presente, porque quando eu fui fazer o show autoral, eu sabia que era um momento único. Então eu gravei, a gente gravou esse show pelo celular, né? Mas não tinha gravado o som, até onde eu sabia. Quando acabou o show, o Ian veio falar comigo, o Ian que é um dos curadores, né? E organizadores do Encantadas Jazz. Ele veio falar comigo, cara, tem um presente pra você. Eu falei, o que que aconteceu? Dele, cara, a gente gravou o teu show inteiro direto da mesa de som. Fala lá com o Valde, né? Conversa com ele e ele vai, se você quiser, né? Tem disponível. Então eu acabei tendo esse presente, depois a gente fez a Mix Master e lançou esse álbum ao vivo com gravação de vídeo. São 3 takes, assim, né? Que a gente fez do show, ficou lindo. E o álbum também no formato áudio em todas as plataformas digitais aí. Então foi meu debut, né? Eu debutei como compositor aí no Encantadas Jazz em 2024.
2: Que sensacional, linda, né?
1: Cada história bonita que a gente ouve muito aqui, né?
2: E o ouvinte da Mix pode... Como é que eu faço? Eu quero ver esse vídeo, eu quero ver... Como é que eu encontro na internet isso?
0: Daí uma maneira de honrar tudo isso, né? Em vez de eu dar um título pro álbum... Algum título assim, né? Algum título diferente? Não, eu coloquei Jean da Rosa ao vivo Encantadas Jazz 2024. Porque eu não tinha como colocar outro nome. Foi isso. Então, se você colocar Jean da Rosa Encantadas Jazz no YouTube, no Spotify, em qualquer lugar, no YouTube vai ter o vídeo, né? Você vai achar esse show. E assim... o sol, o clima, as pessoas, é muito poético, cara, foi sensacional.
1: Que bonito, e o Jean da Rosa tem um currículo, gente, absurdo, assim, né? E o que chama atenção, sabe, o Sopa é de Piraquara, você lecionou lá, né?
0: Lecionei em Piraquara.
3: Ô terra boa pra quem é marreco, hein? Terrinha boa demais, né?
1: E já trabalhou também com crianças com altas habilidades, né, em escolas estaduais aqui do Paraná.
0: Isso.
1: E a música é isso, né? Ela vem pra isso, né? Pra transformar mesmo, né? Você tá numa semana estressante de muito trabalho, aí você pensa, eu vou pra Ilha do Mel, vou pra Encantadas Jazz, e lá realmente você descansa não só o corpo, mas principalmente a cabeça, né?
0: Você não vê uma pessoa triste naquele lugar.
1: Não vê. E isso é uma realidade. É um paraíso natural, né? A música é muito inspirada também, né? Nessa questão da natureza, né? Isso tudo envolve. Não tem como, né, Johnny?
2: Não tem como. E eu quero confidenciar também, né? Eu quero dedurar, na verdade. Não fui só eu que chorei no show do Ginga, não. Eu vi o Jazz Gang ali derramando litros. Mas foi como é que foi esse final de semana pra você no Encantadas Jazz, Jean?
0: Os homens barbados ali, né? Tudo derretido, parecia criança que acabou de apanhar do pai e da mãe que fez coisa errada, chorando, entendeu? Escandalosamente chorando. Foi emocionante, o Ginga realmente é uma entidade, é alguém que já viajou o mundo inteiro fazendo música, e o Encantadas Jazz, ele tá, abre as portas para a música autoral, e para nós é muito importante isso.

0: Porque o maior incentivo cultural que a gente vê no mainstream sempre é o cover, né? Ou quem tem muito dinheiro para impulsionar a sua música. E o Encantadas Jazz abre porta para as pessoas assim como eu, que não tem essa grana toda para lançar algo já assim, fenomenal, né? Mas que acredita na música autoral, que acredita na música instrumental, e o Ginga é alguém assim, entendeu? Você escuta a música, é a essência dele ali. Então, o Ginga me influenciou muito musicalmente, me influencia até hoje. Então foi extremamente emocionante estar com ele. Marília Giller, uma pianista que assim, está próxima a mim, é uma influência gigantesca,
1: a
0: né?
1: A mami, né? Adotiva?
0: Exatamente, minha mamãe adotiva musical. Quando eu resolvi estudar jazz, inclusive, quem me proporcionou o material 50 GB de PDF, de material, foi a Marília Giller. Então, assim, foi... Domingo foi um dia sensacional.
2: Que maravilha. Ó, a Fernanda Saraiva falou assim, meu sonho ir no Encantadas Jazz. Então vai.
3: Vai.
2: Não perde tempo, é de graça. Vai aproveitar.
3: Você pode passar ou o dia, ou ficar em camping, ou escolher uma pousada. Tem de vários preços. Cabe no bolso. Faz um esforço. Usa o cartão de crédito.
1: Gente, ó, uma horinha e meia até Pontal.
3: É tá? Isso.
1: Chega em Pontal, barca de meia em meia hora. Chega lá na ilha em 15, 20 minutos, tá lá. Isso. E pronto, chega e vai se divertir, vai ser feliz.
3: Sim.
1: Chega em Pontal, barca de meia em meia hora. Chega lá na ilha em 15, 20 minutos, tá lá.
3: Isso.
1: E pronto, chega e vai se divertir, vai ser feliz.
3: Música brasileira que vai estar no palco do Encantadas Jazz. Música boa, música de qualidade e com uma história que assim... se alguém não conhece Roberto Menescal, dá um Google, você vai ver que... No mínimo, um artista que você gosta, ou ele produziu, ou ele escreveu, ou ele fez alguma coisa com esse artista. É sensacional. Delice Regina, Raul Seixas, enfim, tudo que você possa imaginar de música no Brasil passou e tem o dedinho do Roberto Menescal. Então esse show vai ser lindo e vai ser sensacional. Esperamos todos na Ilha do Mel. Eu gostaria muito que a Flávia também voltasse.
1: Imagina!
3: Mas ela parece que...
2: Agenda, não vai poder.
1: Vou sim.
3: E o Sopa também, hein? Sopa, você é o nosso convidado. Tem que ir pra ilha. Se quiser ir esse final de semana... Eu te levo pra Ilha do Mel, embarcamos daqui a pouquinho no carro e já vamos já.
2: Opa, aí ó, começou o fim de semana. Tchau, galera.
1: a gente voltou pra cá, né? Até mostrei alguns vídeos. A Carolzinha tava com a gente lá fazendo as mídias sociais. Agora é a vez da Duda. Duda tá doidinha pra ir lá pra ilha também.
3: Vamos, Duda. Você vai curtir.
1: Aí eu vou ter que ir junto levar ela.
3: Sim, verdade. Eu acho muito importante.
1: Vai que ela se perde no meio
2: monitora,
1: da barca.
2: Monitora, vai de monitora.
1: É isso.
3: Mas assim, quem se perde na ilha se encontra na vida.
1: Gostei.
2: Ótima
1: agradecer,
2: frase pra gente fechar,
1: agradecer hein? Demais aqui o Ariel Mujica, Fran, o Marlos, o Jean da Rosa, você. Ele é o nosso sereio, não tem mais jeito. A gente já tá... Ele é o sereio da ilha. E ponto final.
3: É a única coisa que me tira da cama cedo é vir na Mix.
1: Isso é uma verdade. A Natasha que eu diga. Um beijo pra você, Natasha, linda, maravilhosa. E um beijo pra todo mundo que faz acontecer o Encantadas Jazz. Você sabe que mora no nosso coração, Johnny, e a ilha, né? A ilha é nosso refúgio.
3: Ah, com certeza. Um bom dia pra todos. Eu espero muito vê-los na Ilha do Mel. Beijo, Flávia. Beijo, Sopa.
2: Valeu.
3: E
2: beijo.
3: Até o final de semana sensacional no Encantadas Jazz.
1: Partiu, Ilha! Sexta-feira começa, hein? E a gente vai, com certeza, estar lá com você. 8:01, Sopa. Vambora. Vamos terminar o Jornal da Mix de hoje.
2: Vamos sim. E fechar com um prêmio aqui, com um presente pro ouvinte. O Tom, final do telefone 5303, está levando o Super Kit Mix hoje de presente.
1: Valeu, Tom. Obrigada a todos que participaram. Obrigada também aos nossos queridos Wagner Santos e Christian Capellini. E a você, ouvinte, que tudo isso é feito pra você e por você. Até amanhã. Tchau.
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9: 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Fala, ouvinte Mix. Trago informações atualizadas. Você que vem sentido região sul de Curitiba pelo contorno leste, ali tem que ter paciência. É ocorrência com faixa bloqueada na altura da João Bem. Informações atualizadas. Você que vem sentido região sul de Curitiba pelo contorno leste, ali tem que ter paciência. É ocorrência com faixa bloqueada na altura da João Bem.
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0: aquela egrégora musical pra gente curtir a tua música favorita, a música do coleguinha também. Muito fácil, tá? Manda tua mensagem, pede tua música favorita. 11983408000, fala comigo, bom dia.
1: Bom dia, amigos. Aqui é o Fernando de Ribeirão Preto. Toca pra nós aí. É, Imagine Dragons, Thunder.
0: Pra já, vamos começar.
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Aqui é o João Renato de Sinop, Mato Grosso. Eu queria ouvir a música do Ahá. Aqui é o João Renato de Sinop, Mato Grosso. Eu queria ouvir a música do Ahá.

0: Mix agora 8h22, Legado. Música do Marcelo Falcão com esse feat do Chorão In Memoriam.
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0: Pede no 1198. Pede no 11 983 408 mil. Eu quero ouvir o teu pedido musical, quero ouvir a música que você curte. Pede no 11 98. Pede no 11 983 408 mil. Eu quero ouvir o teu pedido musical, quero ouvir a música que você curte.

0: Mix agora 8:30, Justin Bieber, Justin, Let Me Love You.
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0: Pede a sua música favorita, o número você já sabe, 11 983 408 1000. Eu sigo até as 9 da manhã com a sua música favorita, pede no zap.
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4: Mix. De volta aqui na programação da Mix, trazendo aquele alerta para você, motorista, que vai transitar pela linha verde subindo sentido região central. Segura a onda, porque a pista ali, ó, tá cheia de pontos alternados, daquele pare e anda. E aí é desde o viaduto da Avenida Brasília até o viaduto da Marechal Floriano, assim, para não ficar mofando ali na fila. No meio, a boa da vez é você cair para a pista marginal. O trânsito por ali tá rodando, ó, muito mais solto e você economiza uns bons minutos. 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
5: Mix agora é 8h36, a gente segue juntos por aqui até as 9 da manhã com o teu pedido musical. É o pede no zap que tá no ar, manda tua mensagem 11 983 40 8000. Fala comigo, bom dia.
6: Alô, Rádio Mix, alô, alô. Aqui é o Arthur de Brasília, eu queria ouvir qualquer música do Bon Jovi, obrigado.
5: Oi, Tuzinho, primeiro eu que agradeço, tá? Segundo, Bon Jovi, tem que ser essa aqui, né?
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0: Mix agora, 8h43, Rádio Love Nacional, Detonautas.
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0: Pede aí no 11 983 408 1000. Eu quero ouvir a tua música favorita, eu quero ouvir o teu pedido musical, a tua voz aqui no melhor mix do Brasil. Fala comigo, bom dia.
2: Bom dia, Rádio Mix, aqui é a Vanessa, sou da Zona Oeste de São Paulo, na região do Butantã. Gostaria de pedir Toca Foo Fighters. Valeu, um ótimo dia pra todos nós.
0: Mas é pra já.
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0: Mix agora, 8h49, faltando 11 minutinhos para as 9 horas da manhã. Swedish House Mafia, Don't You Worry, Child. Pra você aqui no melhor mix do Brasil, só sonzeira, fala sério, vocês estão caprichando demais. Ainda dá tempo, hein?
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0: Dá tempo da última sequência musical do Pede no Zap dessa manhã. Fala comigo, bom dia.
2: Bom dia, Mix. Aqui é a Rúbia de Curitiba. Opa, ouvindo daqui a Mix no caminho pro trabalho. Toca pra mim, Nelly Furtado, I'm Like a Bird.
0: Alô, Rúbia, beijo pra você, obrigado pela companhia.
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0: Mix agora faltando 4 minutos para as 9 da manhã. Benson Boone, Beautiful Things, para fechar mais uma sequência aqui no PED.
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0: Para fechar essa edição no PED no Zap, porque tem mais, tá? Hoje às 8 horas da noite tem mais PED no Zap para você participar. Então vem com a gente, já pede tua música favorita aí no 11983408000. E deixa eu te lembrar, tá? 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
11: Mix. Tô de volta aqui na Mix, tá preso ali na Brigadeiro Franco, meu amigo, perto da Praça Afonso Botelho, tá tentando subir pela Marechal Floriano. Pare e anda, tá pegando você nos cruzamentos ali no Rebouças. Pra não ficar mofando no trânsito, o esquema é mudar de rua. Dobra ali, vai pela Getúlio Vargas, Brasília e Tiberê, Desembargador Westfalen, Alferes Poli, porque por ali a pista tá com caminho livre, sentido região central. Então, não esqueça, gentileza e prudência salvam vidas no trânsito, motorista. 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

Mix agora 9h29, Sabrina Carpenter com Expresso aqui na programação do Melhor Mix do Brasil. 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

0: Mix, agora faltando 5 minutos para as 10 horas da manhã, a gente fecha com Justin Timberlake, My Love, sonsaço para você para fechar mais essa sequência. Eu vou ficando por aqui, eu volto amanhã no Jornal da Mix, mas eu quero te reforçar, tá? 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Vou ficando por aqui. Amanhã eu tô de volta a partir das 6 da manhã junto com a Flávia Consoli no nosso Jornal da Mix. Beijo, galera!
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0: 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Vou ficando por aqui. Amanhã eu tô de volta a partir das 6 da manhã junto com a Flávia Consoli no nosso Jornal da Mix. Beijo, galera!
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1: Mix são 10h22. Vamos lá, Hidance 21 Pilots. 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
1: Mix, já são 10h40. Dr. Dre e Snoop Dogg. Next episode, vamos lá. Eu quero te falar o seguinte: tem por aqui uma cadeira game.

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6: 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De volta aqui na programação da Mix, atualiza as informações para você. Avenida Silva Jardim, Getúlio Vargas, nesta manhã, tem pista livre nos sentidos ali. Então o alerta fica para você, só tomar cuidado nos cruzamentos. Já na Avenida Presidente Afonso Camargo, tem trânsito pesado, principalmente na altura do Hospital Cajuru.

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0: de olho por aqui pra você.
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0: Essas foram três das mais pedidas por você em 2012. 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
1: 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Aqui vai uma dica para você cuidar da saúde do seu coração. Durma bem. Tem um sono reparador, um bom sono. É à noite e de 7 a 9 horas por noite, para ajudar na regulação da pressão arterial. E você também pode controlar o estresse, o dia a dia, a correria. Você pode balancear o equilíbrio com atividades como a meditação, hobbies, brincadeiras, momentos de lazer que ajudam a reduzir as tensões que afetam os batimentos e a pressão arterial.
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0: Mix e o som do Alex Warren, Ordinary, meio-dia 27.
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3: Mix agora 1 e 1. Tá começando mais uma edição do Super Mix. Vamos combinar o seguinte.

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1: Mix e o som do 50 Cent in the Club. 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

0: Mix o som do Bruno Mars, Leave the Door Open, faltando um pras duas.
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Mix agora 2h33, Jota Quest do seu lado. 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
6: Eu lembro ao motorista que segue implementado o estreitamento de 2 para 1 faixa na Avenida Victor Ferreira do Amaral, no sentido Curitiba-Pinhais, por conta da construção do novo viaduto no limite entre os dois municípios. Essa alteração deve permanecer até o fim de maio e quem costuma trafegar pela região deve redobrar a atenção e o cuidado. A condição de lançamento foi prorrogada por tempo limitado. 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

0: bacana aqui na Mix. É a sequência de 40 minutos direto, só de música. Nenhum intervalo comercial com o Super Mix.
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0: 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Por enquanto, curtimos aqui, então, o Super Mix.
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1: Mix agora 16, virou 15 para as 4, encerrando mais uma edição aqui do Super Mix. Aqueles 40 minutos diretos só de música, sem intervalos comerciais com a Beyoncé, Naughty Girl. Então encerrou, por enquanto é só. Fica ligado a qualquer momento na programação da Mix Curitiba 98.3. Tem mais um Super Mix.

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8: Vamos lá, motorista, de volta aqui na Mix com informações da BR-277. Trânsito mais complicado em direção Curitiba. Seguem as obras de ampliação da rodovia e o trânsito é carregado entre o Cajuru e o Jardim das Américas. Por isso, uma boa alternativa de desvio é sim utilizar a Avenida das Torres. 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

0: Mix agora 4 em 1. Aí você ouviu o Harry Styles com Watermelon Sugar. Bom, daqui a pouco, depois do break comercial, tem aquela edição da tarde aqui, daquela edição das três das mais pedidas lá do ano de 2004. Então vai pensando aí o que você estava fazendo naquela época, o que você lembra. E agora vão tocar três para fazer você forçar sua memória e relembrar aquela época.
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4: 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Aqui vai uma dica para você melhorar a saúde do seu coração. Se você fuma, que tal pensar em parar de fumar? O tabagismo danifica os vasos sanguíneos e sobrecarrega o coração. Parar de fumar traz muitos benefícios praticamente imediatos. E se precisar parar de fumar e não conseguir, existem vários programas voluntários que te ajudam a se livrar desse mal.
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0: são aqui do Top Mix. São aquelas quatro mais pedidas do dia por você. Então aproveita e pede também a sua preferida aqui no nosso WhatsApp. É o WhatsApp da Mix, Curitiba no 419-9822-6669. Daqui a pouco às 5, então, tem a edição do Top Mix.
1: Essas foram três das mais pedidas por você em 2004. 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

0: Mix agora são 4h37, a Sabrina Carpenter com Man Child. Daqui a pouco tem mais, aguenta aí.
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0: Mix agora 2 para as 5, YouTube com o renomado DJ e produtor Martin Garrix, Fireflies, novidade na programação da Mix. E por falar em novidade, tem também novidade na promoção, isso mesmo. 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

0: complicado ainda em direção a Curitiba, entre o Cajuru e o Jardim das Américas, reflexo das obras de ampliação da rodovia. Então a dica ainda é evitar a 277. Para isso, vale se desviar pela Avenida das Torres ou então pela Senador Salgado Filho. 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
2: Mix 5 e 5, chegou a hora da edição da tarde aqui do Top Mix. São aquelas 4 mais pedidas do dia por você, ouvinte da Mix. E a gente vai começar então com a primeira posição. Já tá no Top Mix.
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1: Mix agora 5:11. Esta foi a posição número 3 do Top Mix com Lula Young Messi aqui na programação da Mix Curitiba 98.3. E agora a gente viaja até lá o ano de 2010, onde NX Zero, onde estiver, era uma das Top Mix da época.
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0: 5h22. A gente ouviu aí o Alex Owen com Ordinary. Foi a posição número 1 do Top Mix de hoje. Tá de volta amanhã, a partir do meio-dia. Lembrando que você pode pedir a sua música aí pro Top Mix, aqui na Mix FM Curitiba 98.3. Aí mandando o seu WhatsApp pelo nosso 419-9822-6669. Por enquanto, acabou. Amanhã tem mais.
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0: E agora tem novidade de música no Mix News. E essa é demais, hein? Agora é oficial. As Pussycat Dolls, né? O grupo chama-se The Pussycat Dolls, estão de volta e ainda anunciaram um show aqui no Brasil. O grupo, liderado pela cantora Nicole Scherzinger, está de volta ativa e comemorando os 20 anos de carreira. São duas décadas, hein? Depois de muitos rumores sobre a volta do grupo, as Pussycat Dolls confirmaram que vão sim se apresentar aqui no Brasil no dia 30 de outubro, no Bank Park, o antigo, né? Allianz Parque, em São Paulo. A venda geral de ingressos para o show das The Pussycat Dolls começa agora na sexta-feira, dia 7 de agosto, a partir do meio-dia, no site Eventim. Então, vale lembrar que o grupo estourou no início dos anos 2000 e tem diversos hits como Don Chá, você lembra? Sim, eu sei. Buttons, Hush Hush e muito mais. Para saber tudo sobre a volta da banda Pussycat Dolls e do show no Brasil, vai lá no site da Mix, radiomixfm.com.br.
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3: Bora lá, motorista. Sim, de volta aqui na Mix agora com informações ali do Contorno Sul. Trânsito um pouco mais lento em direção a São José dos Pinhais, a partir da Vicente Michelotto. Isso devido ao excesso de veículos. Vale sim desviar pela marginal, a Avenida JK, que o motorista ganha tempo. No sentido rodovia do café, fluxo positivo de ponta a ponta. 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

0: Mix agora. Então, já depois do break, tem a edição de hoje, quarta-feira, aqui do, claro, Mix Tudo para todo o Brasil.
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2: Bora lá, motorista, tô de volta aqui na Mix agora com informações ali da Regis Bittencourt. Boa notícia, motorista, trânsito totalmente liberado na altura do quilômetro 65. Mais cedo houve um engavetamento por ali, a rodovia ficou totalmente bloqueada.

0: o trânsito já normalizou tanto no sentido Curitiba quanto no sentido São Paulo. 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

0: só dá oi pro povo, vai.
1: Não vou falar o tema. Então vou não, dar um oi pro povo. Não, não vou falar o tema. Você falou pra não falar, não é, gizocracia, né? Gizocracia. Tem que obedecer.
0: Eu tô preparando uma música aqui pra gente falar do tema.
1: Então você que tá escutando a gente pelo Brasil inteiro, vamos falar, gizocracia, né? Tem que obedecer.
0: Eu tô preparando uma música aqui pra gente falar do tema.
1: Então você que tá escutando a gente pelo Brasil inteiro por aí, é importante lembrar que você não tá dirigindo, entra no YouTube e digita arroba Mix, tudo na Mix. Fez isso? Boa.
0: Vem cá me ver.
1: É, isso aí. Agora você vai fazer o seguinte. Você vai clicar nesse botão que tá escrito inscrito. Clicou? Boa, tem um sininho do lado. Isso, clica. Ativou a notificação. Agora tem outro link embaixo que é da nossa live e você pode colar com a gente agora, né, Kelly?
0: Ah, não. Eu duvido você entrar no nosso youtube.com/mixtudonamix. Eu sei que muita gente tá no trânsito. Isso não dá pra fazer na hora, principalmente quem tá dirigindo. A gente entende, tá? Mas pra quem tá de bobeira, não custa nada ir lá, se inscrever no canal e colar comigo, com o Caco, com a Yas, ver os bastidores aqui do programa, o estúdio, resenhar na live, porque hoje o assunto é... Ó, trilha sonora de um filmaço, ó. Ah, você tem palpite? Trilha sonora de qual filme?
1: Cara, isso me lembra... Me lembra um cara, bicho. Um cara que era meio renegado, assim, né? Pelas pessoas.
0: Ele era renegado?
1: Ele era meio renegado. Mas, de repente, ganhou poderes.
0: Nossa, e muitos poderes, hein?
1: Cara, mano, tem a visão da aranha.
0: Homem-Aranha.
1: Esse mesmo.
0: Caco, você... Mano, foi animal. Você matou a charada.
1: Matei.
0: Essa música é trilha sonora da animação Homem-Aranha no Aranha Verso, isso de 2018. Só que hoje, pra abrir o programa, você sabe que aqui o Mixo também é cultura. A gente tá por dentro das notícias e não só das fofocas, né? Ontem eu abri o programa falando do Neymar. Mas hoje eu tô falando de um grande homem. Homem-Aranha, Um Novo Dia. Esse filme, Caco, já bateu um recorde de bilheteria. Você acredita, mano?
1: Eu acredito, inclusive, de um filme que... Muita gente duvidava que ia ser superado, né, Kelly?
0: Exato. Ele superou, gente, só pra vocês terem ideia, na estreia, Vingadores Ultimato, lá de 2019. Então,
1: filmão.
0: Esse filme que eu acabei de falar, Homem-Aranha, Um Novo Dia, ele já se tornou a maior estreia de todos os tempos nos Estados Unidos. Ô, galera, sabe por que a gente tá falando aqui? Não é merchan, não é dica de filme, não é nada. É porque a gente achou a história tão da hora que a gente resolveu fazer um tema sobre isso, porque eu acho que tem tudo a ver com a nossa personalidade e tudo que a gente tá escrevendo aqui no mundo. Basicamente, Caco, qual é a história? Pra galera entender, pra poder mandar áudio.
1: Qual é a história?
0: É, ó, o filme, ele mostra a vida de Peter Parker depois que todos esqueceram que ele era o Homem-Aranha. Isso é muito da hora. Então, o que que acontece? Durante o filme, ele fica tentando reviver lembranças com as pessoas que antes eram importantes pra ele, falando sobre coisas que viveram juntos antes dele, né, se tornar Homem-Aranha, enfim. Só que pra elas, essas memórias simplesmente não existem mais. Então, o filme, ele se passa em cima de juntos antes dele, né, se tornar Homem-Aranha, enfim.

0: seja no seu comportamento, seja na sua evolução. Então hoje é o dia de você dar um spoiler do legado que você quer deixar.
1: Opa!
0: Aê! Arroba Mix, tudo na Mix, manda um áudio lá, cara. Como que você acha que as pessoas lembrariam de você em clima de Homem-Aranha, Um Novo Dia? E manda no meu também, no giza.com. E aproveita pra seguir o nosso apresentador também. Ele também tem Instagram, tem TikTok igual a gente,
1: Eu tenho Instagram. Inclusive, eu postei uma parada ontem que a galera duvidou que eu já fui ator um dia.
0: Você
1: é sério, mano.
0: Sério?
1: Eu atuei umas paradas ali. Fiz umas novelinhas. Mas a galera tem que colar lá no arroba Caco Gradino pra ver no Instagram e no TikTok.
0: Ah, eu também posto umas paradas lá, cara.
1: É.
0: Será que
1: aliás,
0: pessoas...
1: você é atriz.
0: Eu sou atriz.
1: Você é formada, pô.
0: Formada em teatro.
1: Então.
0: Ô, Caco, mas eu tava pensando. Será... Até o Instagram hoje, né? A gente deixa tanta coisa ali. O que será? Que mensagem que a gente tá passando, né?
1: Pode crer.
0: A gente tá caindo no ridículo.
1: Não.
0: A gente tá sendo pessoas inspiradoras.
1: Acho
0: a gente
1: sim.
0: Tá alegrando uma galera. A gente tá trabalhando com a verdade. Qual é o legado? Se amanhã não existisse, o que as pessoas diriam de mim? Muito louco o tema de hoje. Eu tô doida pra responder algo.
1: Eu só vou falar uma parada.
0: Pra
1: uma
0: receber.
1: Das maiores comunicadoras que esse Brasil já viu. Pô, tô falando.
0: Muito louco o tema de hoje. Eu tô doida pra responder algo.
1: Eu só vou falar uma parada.
0: Pra
1: uma
0: receber.
1: Das maiores comunicadoras que esse Brasil já viu. Pô, tô falando. Uma das maiores comunicadoras que esse Brasil já viu. Pô, tô falando.

0: sem querer cantar. Mas enfim.
1: É, enfim. Ó, hoje a gente tá falando aqui sobre se você não estivesse mais aqui, Thor, que ela colocou o K, Zacarias, tipo isso.
0: Ah, os caras vão pegar nessa, meu. Eu me dou o apelido aí, a galera não pegou mais.
1: Não,
0: né?
1: Eu só fui usar de exemplo.
0: Por isso que
1: não
0: eu tô de boné,
1: é
0: querida.
1: Não é isso, Caco, tem áudio. Vamos lá. Manda áudio, vai.
2: Oi, meu nome é Ézio.
1: Oi, Ézio.
2: Adoro, sou fiel do programa.
1: Ah, que fofo.
0: Tamo junto.
2: Giza, Caco, vocês são demais. Aí é o seguinte. Eu pretendo, acredito que serei lembrado pelo que eu faço na minha família, pelo carinho que eu tenho por todos, meus familiares, meus filhos, minha esposa, minha mãe, meus irmãos, meus cunhados, minha sogra. Eu faço o possível para ter, distribuir o meu carinho para eles e não espero nada em troca. E eu quero deixar a minha rede social sempre bem abastecida de informações e de lembranças minhas. Para além da minha memória, de tudo que eu faço pessoalmente, a minha vida social, meu filme da minha vida também seja lembrado através da minha rede social, que hoje tem isso. Muito bom, né? Beijo, gente.
1: Aí, ó. É o que eu falei da rede social mesmo.
0: Então, é meio como se ela fosse um diário, né? Que você vai postando ali coisas da sua vida, os momentos. É claro que a gente sempre coloca os momentos mais legais e às vezes as pessoas acabam colocando... talvez umas coisas que são um pouco irreais, né?
1: Na maioria, né?
0: Na
1: gente,
0: maioria.
1: Pelo amor de Deus.
0: Mas eu acho que é muito legal porque ela funciona realmente como meio que um livro, né? Não vou falar que é uma biografia, mas enfim, porque ali você só vai mostrar aquilo que você quer. Aliás, se você for uma autobiografia, também você vai acabar escrevendo só aquilo que você quer. Enfim,
1: não,
0: mas pode ser um bom jeito de você deixar ali um pouco da sua história,
1: não,
0: né?
1: Não, eu acho que o Instagram, hoje eu falo, ele é meu álbum e o meu LinkedIn. É o meu álbum. Não,
0: mas pode ser um bom jeito de você deixar ali um pouco da sua história,
1: não,
0: né?
1: Não, eu acho que o Instagram, hoje eu falo, ele é meu álbum. E o meu LinkedIn. É o meu álbum.
0: É
1: uma música dessa artista na programação. E agora tá chegando um feat pesado, Caco.
0: Pesadão.
1: Dessa artista e desse baita artista. Pensa.
0: Vixe.
1: Você tá curioso? Curioso pra saber, né?
0: Tô muito.
1: Então vamos lá, meu Brasil. Vem comigo. Pela primeira vez, aqui na Mix, Anitta e Alexandre Carlo. Abre caminho.
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0: macaco estudo. Grandino, e aí?
1: Sou 11. Ah, é que eu tô com o nariz entupido, mas vamos lá.
0: Dá Anitta e Alexandre Carlo.
1: Dá pra abre sentir. Caminho?
0: É. Pois é, foi a primeira vez que a gente tocou aqui na programação da Mix. E a partir de agora vocês podem pedir, tá? Mais uma aqui na nossa programação. Vamos pro intervalo e a gente volta com show de áudio?
1: Não, quero ficar mais um pouco.
0: Não dá, Caco, não dá. Tem que ir pro intervalo.
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2: Bora lá, motorista. Tô de volta aqui na Mix com informações ali da Getúlio Vargas. Trânsito complicado no cruzamento com a Via Rápida, que liga o Pinheirinho até o centro, e também no cruzamento ali com a Marechal Floriano Peixoto. A dica, então, é evitar a Getúlio Vargas. E para isso, vale sim desviar pela Avenida Silva Jardim. 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
3: Sabe que aqui tem muitas dicas, né? E hoje a gente tá falando do seguinte assunto. Como você acha que seria lembrado ou lembrada se você não estivesse mais aqui? Tem uma coisa, galera, que você não precisa nem morrer pra galera falar que você é caloteiro. E a gente tá aqui na primeira semana do mês. Quem aí já recebeu? Dia 5. Mas independente se não recebeu, ainda vai receber até sexta-feira, talvez. Você vai pagar suas contas, né? Ô, Fabi, boa noite. Você já pagou suas contas? Muitas contas hoje?
4: Boa noite, Giza, Caco. Ó, gente, eu não sou caloteira, hein? Já paguei muitas contas. 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
4: 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Tirando isso da frente, aí você tenta reservar um pouquinho que sobrou para uma reserva de emergência. E depois disso, aí você pode ficar à vontade para fazer aquele gasto, pensar naquele gasto que você tá afim de fazer durante o mês. Sei lá, comprar um tênis novo, dar uma saidinha aí para um jantar num lugar especial.
3: É, porque tem muita gente, Fabi, que na hora que o dinheiro cai, fala, porque eu tô rica! Deixa eu fazer as coisas que eu tô com vontade, passei o mês inteiro querendo, né, o mês que passou, e agora tá na minha hora. Primeiro me apresentei, porque eu mereço aquela famosa frase, depois eu pago a conta, mas não é bem assim. 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
4: Exatamente, Giza. Então amanhã a gente volta com mais dicas bem legais aqui pra todo mundo que tá sempre ligado no Mix Tudo.
3: Você tem noção de quantos caloteiros você converteu hoje? Você tem noção disso, Fabi? O Brasil vai receber! Hoje é dia de pagamento. Fabi deu uma dica melhor aqui no É da Sua Conta. Beijo, Fabi. Até amanhã.
4: Beijo, até amanhã.
3: Tchau.
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1: Mix são 10h30. Mano, eu esqueci de ligar meu microfone.
2: Você tá bem? Caiu o forninho aí?
1: O que aconteceu, cara?
2: Caiu o forninho,
1: eu
2: só pode ser.
1: Eu simplesmente falei mix e aí minha voz não saiu, eu liguei aqui.
2: Mas deu certo.
1: Mas eu gosto disso, o ao vivo, né, o improviso. Hoje a gente tá falando... Aí, ó, será que a galera, quando eu não tiver mais aqui, vai falar, mano, a gente era muito maluca?
2: Não, eu acho que você, assim, você tem uma espontaneidade, Kelly, que ela, assim, é impossível, impossível não ser você.
1: É, né?
2: Desse jeitinho aí.
1: Meu, eu tava falando aqui agora há pouco na live, né, pra galera, e conversando com o Caco, por isso que eu falo, colhem na live se der, no youtube.com/mixtudonamix. Hoje o tema é como você seria lembrado, né, se você não estivesse mais aqui, sei lá, o legado que você tá deixando, ou uma característica sua, assim, que é muito sua. E aí eu tava contando pra Yas, pro Caco, pra galera da live, que na minha cidade, que é uma cidade pequena, meu pai chama Vitor.
2: Vitão.
1: E aí a galera chama ele de Vitão. Então todo mundo fala assim, ah, Giza, a filha do Vitão, é. Aí o Caco foi e falou assim, não, no caso todos os filhos, né? São 4 filhos. Eu falei, exatamente, 4 filhos. Aí o Caco falou, fez filha, hein? Falei, Caco, imagina, a minha cidade já é pequena, já não tem tanta tecnologia hoje. Imagina na época, o que, que você acha que o meu pai ia fazer? Filho. Né?
2: É.
1: Aí eu peguei e contei uma curiosidade aqui.
2: Qual
1: pra vocês.
2: É a curiosidade?
1: A curiosidade é que na minha cidade.
2: Fala o nome da sua cidade.
1: Santana da Vargem.
2: Santana da Vargem.
1: Não tem motel.
2: Não tem?
1: Tem Matel.
2: Tem Matel. Pô, oh, mas tem, não tem uns motéis que você...
1: É, todo mundo quartos... quer motel temático?
2: Então, que você abre o teto,
1: é,
2: que
1: lá não tem
2: cachoeira.
1: Teto. Não tem teto, tem árvores.
2: Tem árvores, cara. Pô, tem. É tema jungle.
1: Tem tudo.
2: Volta, vou voltar.
1: De áudio,
2: vai, mano, bora.
1: De áudio.
3: Fala, Giza, fala, Caco.
2: Salve.
3: Boa tarde, boa noite pra todos noite. Aí. Lua de Manaus, novamente.
1: Fala, meu amor.
3: É, cara... Eu apoio essa ideia de fazer uma estátua da Giza, hein?
1: Uma estátua?
3: Pô, o maior apoio, hein? É o seguinte, o meu legado que eu queria deixar, mesmo que fosse passado de um para um, seria que as pessoas fossem humildes. Então, assim como eu sou humilde e também ser um pacificador. Eu acho que seria o mais ideal, um dos legados mais ideais para deixar, né, nesse mundo que a gente vive tão ruim. E principalmente pra quem é motorista, né? É, a gente faz assim, principalmente um pacificador no trânsito, rapaz. Isso é o que mais pega. É isso aí. Esse seria meu pensamento de deixar meu legado. Valeu, galera.
1: Temos uma alma no programa. É isso, gente. Que bonitinho, né?
2: Demais.
1: Não, é isso aí, galera. Ó, mas a gente tá falando aqui de legado. Você vê que coisa bonita que ele tá querendo deixar no mundo? E você? O que, que você tá deixando no mundo que as pessoas vão dizer? Poxa... Caco era isso, mano. A Yas era isso. Você lembra daquela pessoa? Olha, Maria Luísa mandou aqui no meu, no @giza.on. Eu seria lembrada pela minha sensibilidade, pelo meu amor, pela minha família. E o amor pelo...
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1: Corinthians!
2: Ah, eu achei que era da gente,
1: ah,
2: que você tava falando.
1: Ah, eu também achei. Vou até pra música. Fiquei
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1: mal.
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1: Fiquei mal. 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

0: gente,
1: tudo.
0: Eu tô passada no dendê, cara. Também. O que acontece na live, a gente traz pro rádio. Vocês sabem disso, né? Nesse momento, enquanto a gente tocava Cake, I Never Dare... Não, Never Dare, no
1: never
0: caso.
1: Never Dare.
0: A Yas, a nossa produtora, que não é uma IA, mas ela é muito inteligente, ela falou a primeira coisa na vida que eu questionei. Ué! Ué, ué, ué, ué!
1: Ela não gosta de Chaves, cara.
0: Isso. Ela não gosta de Chaves, cara.
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2: Falando do nosso tema hoje, como a gente seria lembrado caso a gente não estivesse mais aqui? Eu acho que a galera, mano, se você gosta do programa, a gente precisa ser lembrado por esse programa. Tem que falar assim, sabe aqueles dois malucos lá, a Giz e o Caco? Então eles conseguiram vários inscritos pro canal deles no YouTube. A gente ganhou um canal e não tem muita gente, viu? Vamos ser sinceros.
3: Ainda
2: tá
3: não.
2: Tá começando ainda.
3: A gente tem que falar com a verdade, né?
2: Quantos,
3: lógico.
2: Quantos inscritos tem, cara?
3: Agora temos 2.000, peraí que tá atualizando aqui, mas acho que são 2.830.
2: Pouco.
3: Tá pouco.
2: Tá muito pouco.
3: Eu
2: assim,
3: acho que o Mix
2: você acha que a gente vai deixar
3: mais
2: legado história com 2.000 inscritos?
3: Lógico que não, a gente vai bater 1 milhão até o final do ano, você vai ver.
2: Só que inscrito também, galera, é só parte do que temos. Muita gente tá aqui ouvindo a gente no rádio e é gente pra caramba, viu?
3: Muita gente.
2: Nossa audiência só cresce. Inclusive, quero agradecer todo mundo que tá com a gente no Mix Tudo. Se a gente um dia for lembrado, né, no caso, se a gente for lembrado pelo programa, pelo Mix Tudo, Caco e eu, é graças a você.
3: A você, meu querido, que escuta a gente dessa moral todo
2: santo
3: dia. Vocês
2: são demais. É possível que a gente tá conectada nesse nível.
3: Peraí, o que aconteceu?
2: Mano, ela riu pra mim do que eu disse e nem sei o que aconteceu. Vamos ouvir o áudio, vai.
4: E aí, Caco? E aí, Giza?
3: E aí?
4: Eu acho que vocês vão ser super bem lembrados.
2: Mas não é possível.
4: Sinceramente, vocês são maravilhosos. É, aqui é Elaine, aqui da Parada Inglesa. E eu vou ser lembrada assim, ó. Eu acho que era aquela mulher de bom coração, gente boa e tal, porque todo defunto é bem lembrado, né? Porém, eu acho que tinha gente assim, mais sincerídeo, que vai falar assim, nossa, aquela baixinha, retada, chata pra caramba, birrenta, briguenta, é isso. Mas eu acho que todo mundo tem aqueles prós e contras, né, de ser... Eu espero ser bem lembrada, pelo menos pela família, né? Um grande beijo, uma super boa noite, muito obrigada por alegrar sempre as nossas noites, nosso retorno pra casa, beijo.
2: Que linda! O Caco, você tem ideia que esse áudio que estava com a Yas, eu não sabia desse áudio, você não sabia. E a gente
3: não
2: entrou nesse assunto e a Yas olhou pra gente. Que é isso?
3: Isso?
2: Posso te falar?
3: Isso tem um nome isso aí, cara.
2: Ó,
3: chama Universo.
2: Universo, Caco, Yas e Giza dividem o mesmo neurônio. Esse é o Mix Tudo na Mix.
3: Pô, esse caramba, neurônio é potente, hein, cara.
2: É, mano, a gente tem o mesmo neurônio. Tem mais áudio, gente.
3: Bora.
2: Você será lembrado como, hein, na sua opinião?
5: Oi, Mix Tudo, aqui é a Carol, aqui de Santo André. E eu acredito que, além da minha família, eu vou ser lembrada pelos meus alunos. Eu sou professora de matemática, só que eles sempre falam que eu sou diferenciada porque eu tento trazer uma leveza para os estudos, porque todo mundo odeia matemática, né? Mas aí eu tento trazer alegria, brincadeira, música, para que eles aprendam de uma forma diferente. Beijo!
2: É, eu concordo, sabe? Porque a gente muda o tempo todo. E o que já foi bom, hoje não funciona mais.
3: Exato.
2: Tudo precisa de um novo método, né? Um novo jeito. E as pessoas, elas vão se comunicando de formas diferentes. Se pegar aí, Caco, há 10 anos, mano, era tudo muito diferente.
3: Muito diferente. E ela falou uma parada que agora me veio uma reflexão. Como é que você consegue manter um monte de adolescente, criança, dentro da sala de aula, focada, prestando atenção em tempos como hoje, que tem tanta informação? Ou seja, a criança, antes de entrar na sala de aula, já viu 350 stories, não sei quantos reels, não sei quantos conteúdos. Imagina a cabeça da pessoa, como é que fica e como é que o professor consegue fazer a criança ou adolescente, quem quer que seja, parar e prestar atenção. É um baita desafio.
2: Não,
3: sim.
2: Real, o professor já chegou a um ponto que já tá fazendo é milagre.
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1: Ô, Caco, eu tô um pouco preocupada, não vou negar.
2: Por quê?
1: Teve uma ouvinte aqui que mandou na live, a Mariana Novaes, que é muito doido quando... Ela falou quando chegou na live que, na boa, eu acho que é normal. Muita gente que ouve a gente pelas ruas desse Brasil, no carro, e não vê a nossa imagem, eles imaginam a gente de um jeito.
2: Completamente.
1: Se a gente tivesse que ser lembrado só pelo que a gente passa através da nossa voz, será que isso seria bom? Porque a galera que chega na live fala assim, mano, vocês são muito diferentes. Eu fico pensando, qual é a percepção das pessoas que não conhecem a nossa face, a nossa fisionomia e só a nossa voz? Será que o povo me acha o quê? Ai, gente, eu tô preocupada agora.
2: Você lembra do Lombardi?
1: Alô, Lombardi?
2: Ele mesmo, né? É, tinha o Sombra também do Ratinho. Aí eu fico imaginando, como é que as pessoas projetam a nossa imagem no seu imaginário, né? Como que a gente vai ser lembrado? Qual que é o rosto que vocês acham que a gente tem ouvindo a nossa voz?
1: É.
2: Pra tirar essa dúvida e não ficar só no seu imaginário, é fácil.
1: Uma cuta também é o mesmo caco da tua imaginação.
2: Pode ser do multiverso.
1: E eu nem sei se a Giza que vocês já acham que conhecem, sei lá, é a mesma que vocês vão ver aqui. Mas a gente tá na live, tá? youtube.com/mixtudonamix. E hoje meu cabelo, mano, tá terrível. Vou tirar o fone.
2: Você tá parecendo uma calopsita, velho.
1: Tá terrível, tá terrível.
2: Mas você tá parecendo a Nina depois de tretar com o Tufão na Avenida Brasil.
1: Tá terrível, né?
2: Foi aquele bate-boca enlouquecido. Tá,
1: cara,
2: muito bom.
1: Eu tava vendo ele na live, tá uma tragédia.
2: Você quer minha boa,
1: mano,
2: né?
1: Agora não dá mais, tá acabando o programa.
2: Não, ah, tá.
1: Vamos de áudio?
2: Vamos.
1: Meu Deus, eu tive que tirar o fone pra arrumar o cabelo. Ah, vai lá.
3: Fala, galera da minha.
1: Oi.
3: Aqui é a Tamires, de Carapicuíba. Sempre tô acompanhando vocês. Giza, um beijão. Caco, um forte abraço.
2: Abraço.
3: Eu acho que eu seria lembrada, depois que eu me for, pela pessoa que eu sou. Séria, honesta, acho que sincera também até demais, meio doidinha. Eu tenho muita...
1: Que isso?
2: Opa! Ah, escapou.
3: A emoção toma conta da ação. Então, eu acho que eu seria ligada por isso.
1: Vazou alguma coisa. Põe de novo, volta.
2: Então, volta esse pedaço aí.
3: Esse pedaço.
2: Até o Rai saiu do estúdio aqui,
1: calma,
2: que ele ouviu.
1: Vamos ver aqui.
3: Sincera também, até demais.
1: Sincera demais?
2: É.
3: Meio doidinha.
1: Meio doidinha.
3: Eu tenho muita...
1: Sincera demais, cara, e meio doidinha. Já era.
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1: Vou mandar um beijo pra Tamires Melo, que soltou um pum na hora que ela tava gravando. Não, não era isso, né?
2: Não era isso.
1: Tô brincando,
2: Tamires. Ela só raspou a coxa no couro.
1: É, exato.
2: Do carro, né?
1: Do carro. Fez barulho. Sei lá, fez um barulho engraçado, a gente fez uma brincadeira. Beijo, meu amor, só uma brincadeira. Aí o que que aconteceu? Chamei a galera pra colar na live pra desmistificar a gente, às vezes, né? Porque a galera às vezes tem uma impressão que a gente não é da hora, ou sei lá, que a gente é meio maluco. Mas na hora que você colar na live, você vai ver a minha imagem e a imagem do carro. Então, tem uma galera que chegou aqui na live pela primeira vez, inclusive, galera se inscrevendo no nosso canal, que deixa a gente muito feliz, até porque a gente ganhou um canal e ele tá crescendo, tá novinho em folha. Tem poucos inscritos ainda, então a gente tá fazendo uma campanha aqui pra gente crescer, porque quanto mais pessoas a gente tiver, mais o YouTube entrega o nosso conteúdo também, com like, é isso que a gente quer. A gente quer dominar o mundo, a gente quer ser lembrado.
2: A gente quer ser lembrado, mas você quer saber como é que o Giovanni do Nascimento mandou aqui, qual que era a impressão que ele tinha da gente?
1: Pelo amor de Deus, cara, que você ficou muito ruim, é melhor
2: não,
1: nem falar.
2: Não, ela falou aqui, eu imaginava a Giza gordinha, baixinha e lindinha e morena. E o Caco baixinho, gordinho e careca. Cara, você achava que nós dois éramos dois gnômios?
1: Nossa, eu não acredito, cara.
2: Ele descreveu dois gnominhos.
1: Aí falaram que o Caco também imaginava o Caco de barba, mas aí é só deixar crescer. E que eu era loira. Meu Deus, falaram que a gente é até fofinho. Quem mais tá aqui pela primeira vez? Deixa eu dar um scroll aqui, Caco, pra atualizar, pra mandar
2: Nossa,
1: um beijo.
2: Nossa, tem muita gente chegando aqui, ó.
1: Fernanda Sefrig, acabou?
2: O Denis Arias, o Pierre Daniel, Paulo Fukawa chegou com a gente também, o Jefferson Leite também é novo aqui.
1: Nossa,
2: o
1: que da hora.
2: O Tuco colou com a gente. Cara, tem muita gente chegando
1: Ivanildo
2: aqui.
1: Ivanildo Silva, um beijo pra você. A Rubiara Sampaio também, que falou, cadê o cabelo crespo da Giza? A galera achava que eu tinha cabelo crespo, ó. E com cara de nerd, mano.
2: Não,
1: é assim,
2: você põe
1: vocês
2: um óculos,
1: imaginam?
2: Você fica uma nerdinha.
1: Gente, eu tô em choque com como as pessoas. Gente, a minha comunicação. Eu preciso fazer minha comunicação.
2: Ah, não,
1: bater
2: você não
1: com
2: entendeu.
1: A minha imagem.
2: Ele falou que ela achou que o seu cabelo era crespo e que eu tinha cara de nerd.
1: Ah, tá.
2: Não, se eu botar o óculos, fica tranquilo. Resolve esse problema aí, meu.
1: Mas sabe o que eu tô preocupada agora, é real, cara?
2: Sei não.
1: Eu preciso alinhar minha comunicação com a imagem, porque não tá batendo. Olha lá, primeira vez aqui. 2987, Flamengo. Tamo junto, Flamengo. Caco, eu achava você diferente. Primeira vez na live, manda um alô pra Santarém. Beijo. Último áudio. Vamos lá que a gente tem que encerrar o programa, mas amanhã tem
3: fala, Giza, fala, Caco. Bem, acho que meu maior legado vai ser a busca incessante pela felicidade.
1: Legal.
3: A luta por aquilo que eu acredito. Quando muitos disseram que não era certo ser eu casei com o homem da minha vida, com o amor da minha vida, que é o Davi.
1: Uau.
3: Quando muitos disseram que nós nunca seríamos uma família, nós hoje temos três filhos, né, e são crianças incríveis e apaixonadas pela família que eles têm hoje. Então, eu nunca vou de encontro ao que as pessoas esperam, mas eu vou de encontro ao que vai me fazer feliz e sem fazer mal nenhum a ninguém. Aproveitar o momento, o espaço, para mandar um beijo pro meu amor Davi e um beijo pros meus filhos, Wesley, Nuno e Kemi. Valeu!
1: Aê!
2: Muito
1: que áudio!
2: Bom.
1: Muito bom, é isso aí, gente. Cada um traçando a sua própria rota, deixando o que você acha que deve deixar nessa vida, tentando melhorar cada vez mais, fazendo bem pras pessoas, olhando no olho, saindo das telas. Tem tanta coisa que a gente pode deixar aqui na Terra, sabe? Seja ensinamento, seja história, seja qualquer coisa. Mas faça o bem. Sempre isso, né, Capo?
2: Deixa sua marca que seja uma marca positiva, né?
1: Agora, vamos será combinar. Que a gente vai deixar nossa marca aqui no Mix Tudo?
2: Eu acho que a gente já pensando. Tá deixando, hein?
1: Será, gente?
2: Eu acho.
1: Mano, me segue lá nas redes sociais, você que chegou na live pela primeira vez, você que tá ouvindo aqui também no carro, não consegue entrar na live. Eu tô no Instagram como giza.on. Acho que eu tô tocando ideia lá. É a vida real, tá? giza.on.
2: É isso.
1: Do Caco.
2: Pra você me seguir, você cola no Instagram e

0: TikTok. Você vai digitar arroba CacoGrandino, seu Grandino. E aí a gente posta umas paradas lá e quem sabe vai ter um corte aí do pior volante do futebol brasileiro.
1: É o Caco.
0: Sou eu.
1: É isso aí, galera. E tem o nosso, que é o @MixTudoNaMix. Esse programa que tá fazendo história graças a vocês. É isso aí, gente. Vamos ser lembrado. Vamos sempre trocar aqui altas ideias, resenhar, trazer especialistas, trazer música. Esse programa, gente, eu juro pra vocês, ele começa de um jeito e a gente não sabe onde ele vai parar. Todos os dias é isso. Cola com a gente amanhã às 18 horas pela Rede Mix de Rádio. A gente não costuma fazer spoiler, mas amanhã a gente vai falar músicas, sobre músicas que envelheceram como vinho. Ou seja, amanhã o programa vai ser muito musical, a gente vai tocar alguns trechos. E se alguma música pra você envelheceu como vinho, já manda no @MixTudoNaMix, que a Yas vai anotar e a gente vai tocar trechinhos aqui amanhã, não é?
0: Fechado.
1: Fechado?
0: Ó, só que é o seguinte, não sai da Mix, porque daqui a pouquinho tem o quê, Keri?
1: Tem o Pede no Zap, já peça sua música pro nosso querido Roberto Reis no 11983408000. Falando em vinho, será que eu tô envelhecendo como vinho? Yas, você acha, a nossa produtora? Pelo amor de Deus, Yas, ela tem 22 anos. E o Caco? Ah, o Caco não dá pra falar, né?
0: Eu não tô envelhecendo como um vinho, mas como uma uva passa...
1: Tô brincando! Mix Tudo. Tchau, gente!
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6: 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Bora lá, motorista, para fechar minha participação aqui na Mix. Falo mais uma vez com quem passa ali pela região do Campina do Siqueira. Trânsito complicado ali no final da Rodovia do Café e no início da Major Heitor Guimarães, devido às obras que acontecem por ali. Quem quiser pode sim desviar pela Rua Paulo Gorski, pela Monsenhor Ibo Zanorese, para economizar tempo. Sim, progressem por ali. Quem quiser pode sim desviar pela Rua Paulo Gorski, pela Monsenhor Ibo Zanorese, para economizar tempo. Sim, progressem.

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animação Homem-Aranha no Aranha-Verso, do Post Malone Sunflower. E aí, tudo bem, queridos todos? Vamos fazer essa noite de quarta-feira melhor de todas, né? Espero que a sua quarta-feira tenha sido bacana. Se não foi, a gente vai fazer melhor. Foi? Então vamos continuar a festa, porque daqui a pouquinho, às 8, mais uma edição do Pad no Zap. Me ajuda a fazer a programação aqui da Mix? Manda aquela mensagem de voz pro nosso Zap, que é o 11 983 408 mil. O número é até facinho de você decorar. Por esse número, que eu vou repetir já já, mande uma mensagem de voz dizendo quem é tu, de onde você tá ouvindo a Mix, e esse som bacana pra quarta-feira à noite fica melhor. Seu som preferido, bota aqui na programação. 11 983 408 mil. E aproveita também, manda o teu nome completo e a hashtag KitMix. 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Vamos levar? Custa nada, bota o dedo na sorte aí. Nome completo e hashtag KitMix. Zap da Mix, tá tudo aí. Então já manda mensagem de voz e também o seu nome completo. 11 983 408 mil, é contigo.

0: Boa notícia pra você, Eric Souza. Obrigado pela sua participação, como todos que mandaram o nome, mas a hashtag KitMix. Esse kit com copo e eco bag já é seu, Eric, que tem o final do telefone 6680. Parabéns, tá? Aguarda aí. Equipe da Mix Nota 1 milhão vai entrar em contato contigo.
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0: Foi confirmada oficialmente a segunda temporada de It, Bem-vindos a Derry. É a série que é derivada da história de It, a Coisa. E na primeira temporada, a trama se passava nos anos, ou melhor, nos anos 60, e contava a origem do famoso palhaço assassino, Pennywise. Já na segunda temporada da série, vai se passar em 1935, e a ideia da história é mostrar um pouco do período da Grande Depressão nos Estados Unidos, e segundo um dos produtores, a série vai mostrar a cidade de Derry, sofrendo com o desemprego e a pobreza, e as pessoas que vão fazer de tudo para tentar sobreviver em meio ao caos. O que isso tem a ver com Pennywise? Bom, você vai ter que assistir a segunda temporada. Enquanto ela não chega, né, que é It, Bem-vindos a Derry, né, não tem previsão de lançamento, nós aqui na Mix estamos com as parabólicas ligadas.
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4: Boas noites, queridos todos. É um programa feito por você. Deixa eu te contar. Todos os sons que a gente curte até as 9 da noite, que vamos curtir até as 9 da noite, são os que chegam no Zap da Mix. Quem faz a programação é você. Então bota essa música bacana, aquela sua preferida aqui. Pode ser aquela antiguinha. A gente abre aqui o baú da Mix um pouquinho antes do horário. Tem problema nenhum. Ah, é uma novidade, é um som novo, é alguma coisa. Bom, enfim, é a música que vai te fazer feliz. Conta pra mim nessa Mix um pouquinho antes do horário. Tem problema nenhum. Ah, é uma novidade, é um som novo, é alguma coisa. Bom, enfim, é a música que vai te fazer feliz. Conta pra mim nessa mensagem.

0: WhatsApp. Não paga nada pra você tocar sua música aqui na Mix. Só pedir pelo 11 983 408 mil. Nessa mensagem de voz, você todo dia manda uma, né? Abusa desse microfoninho aí do WhatsApp. Manda pro 11 983 408 mil. Teu nome, de onde você tá ouvindo a Mix. E esse som bacana, passa como o Reginaldo de Minas Gerais. O Igor tá em Natal, Rio Grande do Norte. A Raila está em Belém, no Pará. E tu, tá onde?
1: Boa noite, galera da Mix.
0: Boa.
1: É o João Luiz, de Porto Alegre.
0: Toca
1: pra nós, Swing, do BTS. Eles estão chegando.
0: Estão chegando.
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0: Mix, são 8h24.
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0: Literalmente falando, YouTube com a Mary J. Blige no melhor mix do Brasil, onde você faz o show. O check-in que você faz com o áudio pro zap é o 11 983 408 mil. Apareça aqui na casa.
2: Boa noite, sou o Vinícius, Manaus. Eu queria ouvir Back to Back de Amy Winehouse.
0: Agora.
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0: Agora é com você.
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0: Faz o show aqui, manda esse áudio bacana. Todo dia você manda um áudio pra alguém no zap. Vai, então manda um pra gente. Não passa vontade. 11 983 40 8000.
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0: Deixa eu falar, é uma diversão fazer esse programa aqui, o pede no zap com você, sabia? Então, é diversão, porque você toca a música que você quer, bota aqui na programação da Mix, mande o áudio pro 11 983 40 8000. Faz assim, ó.
15: Boa noite, Mix. Boa. Aqui é Ana Luísa de Maceió, Alagoas. Toca aí One Direction.
0: Receba.
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0: 99% dos ouvintes da Mix e de todo mundo que está ouvindo. Quer ser um bilionário? I wanna be a billionaire. Quem não quer?
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0: Me põe no bolo, me põe na fila. Deixa eu mandar um abração aqui pro Thiago. Ele é motorista por aplicativo, tá na rodagem na cidade de Ponta Grossa, no Paraná. Tá dando uma carona pro som da Mix. Obrigado, querido. Bom trabalho, Moisés. A Raquel.
2: É o Fabrício de Uber. Boa noite, é Gangstar Paradise. Oh. Abração a todos e vamos que vamos.
0: Vamos que vamos.

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1: A gente coloca na lista. Então, se você ainda não pediu sua música, aproveita pra gente tocar amanhã, no mesmo horário. Vou estar te esperando. O zap da Mix é o 11 98340.